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0: 9:30.
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0: 10:21.
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0: 10h50.
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0: 11:22.
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0: 11:28.
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0: Alô, Sandinha, então vamos fazer com o coração.
1: É, João, vamos ter que dar esse coração nosso de graça mesmo, viu?
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0: Meia-noite e dois.
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cantar junto agora, hein? Quero ver esse coral maravilhoso cantando assim, ó. Olha o

0: junto.
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0: Meia-noite e 34.
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0: 4 horas.
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1: 4:30. 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
19: Embora são 5 horas em ponto, bom dia.
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1: E agora, Molu, são 5 horas e 2 minutos, 5 e 2. Uma excelente manhã de quinta-feira para você, sintonizado em 87,9 Rádio Canal Mais FM. E eu, Carlos Branco, estou chegando por aqui para comunicar com vocês e apresentar o programa Bom Dia Viola. Vamos juntos aí até as 9 horas da manhã. O dia que é de melhor nas modas de viola e também nos clássicos sertanejo, hein? Vamos começar mais essa edição do programa Bom Dia Viola aqui pela Canal Mais FM, trazendo muita música boa, né? Muita modona de qualidade e também muita informação para você, amigo ouvinte Canal Mais FM, né? Vamos lá, parabéns aos amigos ouvintes que hoje completam mais um ano de vida, pertencente ao signo de Gêmeos, estamos no outono brasileiro, a fase da lua é lua nova, hein? 169 dias passados já de 2026, faltando aí 196 dias para que termine esse ano. Datas comemorativas de hoje, né? Hoje é o dia da gastronomia, né? Sustentável, também é o dia da imigração japonesa no país, dia de Santa Beata, né? É, Rosana, né, de Mantua. Também hoje é o dia do orgulho autista, é o dia do químico, né, dia internacional do combate ao discurso de ódio. Hoje é o dia internacional do pânico, né, dia internacional do piquenique e o dia internacional do sushi. Tá aí as datas comemorativas de 18 de junho do ano 2026. Está no ar mais uma edição do programa Bom Dia Viola pela Canal Mais FM. E a gente começa trazendo para vocês o tempo e a temperatura, e nem preciso falar muito não, que tá um frio lascado, hein? Tá um frio danado, então vamos lá no tempo e na temperatura e as feiras livres de Bauru.
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1: Agora, Mauro, são 5 horas e 4 minutos. Na cidade Sem Limites, nesse momento, está com 11 graus. A umidade relativa do ar está em 86%, ventando 13 km por hora, hein? Céu limpo, sem previsão nenhuma de chuva neste momento na cidade de Bauru, hein? É, períodos nublados teremos também, né? 22 graus é a máxima que atingiremos nesta quinta-feira aqui na cidade Sem Limites. E a Prefeitura Municipal de Bauru informa os pontos de feiras livres para esta quinta-feira. A gente tem feira hoje no Jardim Bela Vista, ali na rua Silva Jardim, quarteirão 14, 15, 16. Começa às 6h30 e vai até às 11 horas da manhã. Jardim Brasil, travessia na Ilha de Rua dos Santos, quarteirão 1, das 6 às 11, lá no Jardim Colonial, no Campo da Unesp, das 13h30 até às 20 horas. No Jardim Colonial também, né? Ali na Avenida Luiz Edmundo Carrijo Coube, das 7 até às 14 horas. Jardim Soril, Praça da Medjebara, das 16 às 20 horas. Meridota, Avenida Marcos e Paulo Rafael, quarteirão 19, das 16 às 20. Jardim Paulistano, Rua Minas Gerais, quarteirão 13, das 6h30 às 11 horas da manhã. E na Vila Cardia, na Rua Ezequiel Ramos, quarteirão 12 e 13, das 6h30 até às 11 horas da manhã. Aos amigos grandes, aquele alô, aquele abraço, aquele bom dia, sejam todos bem-vindos ao Canal Mais FM, uma rádio muitas vozes. Aquele bom dia especial para os meus amigos de Tibiriçá, Antoninho, Joel, Zé Carlos, Dormar e Juliana. Aquele abraço para vocês aí, muito obrigado sempre pelo carinho, pela sintonia. Tomando um café para começar mais um dia de trabalho, mais um dia de luta. 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O nascer do sol hoje em Bauru será 6 horas e 55 minutos e o pôr do sol às 17h41. Vocês estão observando que o dia está ficando bem mais curto, né? É, tá, como diz, está clareando tarde, né? E escurecendo cedo. É bem desse jeito mesmo, né? Mas está aí o friozinho chegando, né? Inverno, daqui a pouco a gente entra aí no inverno. Aí o frio vai chegar de vez mesmo. Perfeito, bora começar então. Vamos liberar nossas linhas para você entrar em contato com a gente. O nosso fone, o WhatsApp é o 14 996188790, 14 996188790. Redes sociais, fanpage da Canal Mais FM no Facebook. Pesquisei Canal Mais FM Bauru, vai nos encontrar lá. Deixe seu like, ative o sininho para receber as notificações, que todas as postagens que a gente fizer você será notificado. Também tem o Facebook de Carlos Branco Branco. Ali você pode deixar o seu alô, seu abraço, seu bom dia e a sua indicação musical, que em tempo real a gente está visualizando aqui, perfeito? Para nos ouvir tem Rádios Net, Tony Rádios por todas as plataformas digitais e também pelo nosso site canalmaisfm.com.br. No analógico é 87,9, essa é a nossa sintonia. Pode sintonizar no seu rádio aí que você consegue curtir em algumas partes de nossa cidade, perfeito? A internet é no mundo inteiro, você consegue curtir o programa Bom Dia Viola comigo, Carlos Branco. Bora começar então, vamos lá, né? Vamos começar essa música bonita aqui. A gente começa trazendo sempre um sucesso de modonas de viola mesmo, né? Pra começar bem o dia, a gente começa hoje com Valderir Misael, cantando a música, né? Distante de Quem Se Ama. Na sequência, bem quem? A música aqui, tá, estamos separados aqui, né? Olha só, né? Onde veio parar aqui? O galinho, né? É por isso que estava meio que perdido aqui com a música, né? É, vamos tocar Estradinha de Terra com o Lourenço Dorival, né? E depois Meu Reino Encantado, do CD, né? Perdão, do CD Meu Reino Encantado, uma música Gente da Minha Terra. Essa música tem o Daniel que canta, né? Tem participação aqui e a gente vai falar para vocês depois quem que tá cantando, perfeito? Bora começar então? Acertou o relógio, 5 horas 8 minutos, um excelente manhã, uma ótima quinta-feira.

0: Agora são 5 horas e 17 minutos, acertando o seu relógio, 5 e 17, conferindo aí, né? Daniel cantando a música Gente da Minha Terra, passou por aqui também Estradinha de Terra com Lourenço Olival, e a primeira do que abriu o programa Bom Dia Viola dessa manhã de quinta-feira foi com Walder e Misael cantando a música Distante de Quem Se Ama. Agora sim a gente começa mandando o nosso bom dia para o pessoal que está com a gente através do nosso WhatsApp, né? Nosso amigo lá do Departamento de Água e Esgoto, Lair, está por aqui mandando aquele bom dia especial. Valeu, Lair, um abraço, irmão, bom dia, bom trabalho, né? A Cristiane, lá da Unimed, também está com a gente mandando aquele bom dia, né, Cris? Um abraço, querida, que Deus abençoe seu dia, bom trabalho, hein? Friaca, hein, Cris? Deus me livre, hein? Para quem trabalha a noite inteira de plantão, hein? Tá um frio danado, hein? Aquele abraço, aquele bom dia. Meu parceiro, Juninho Cunha, meu amigo aí, olha só, né? 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Olha, minha querida amiga Aldaísa, né? Ela é lá do Meridota, estamos ouvindo pela internet, um abraço a ela e o esposo Roberto. O Roberto também está aqui, a gente manda um abraço pra ele já já, né? O Betão do Vânia Maria tá com a gente, mandando aquele bom dia, Betão, bom trabalho, hein? Partiu panelão, bora lá render, bora trabalhar, hein? Meu amigo Tobias, né? Bom dia, meu amigo Carlos Branco, né? É um bom dia mesmo, né? Bom dia mesmo, né? É, toca pra gente aí, Valdeir Misael, a melodia Jornal de Ontem, claro que eu toco. Tobias, um abraço, meu irmão, bom dia. Paulo Afonso, meu grande amigo, meu irmão também, Paulo Afonso, por aqui que vem, vamos dar aquele bom dia. Bom dia, meu amigo Carlão, né? Abençoada quinta-feira pra todos nós. Valeu, PA. Aquele abraço, parceiro, aquele bom dia, obrigado, viu? A Simone Sanches já está por aqui com a gente, mandando aquele bom dia, agradeço o carinho sempre, a sintonia, bom trabalho, Simone, vamos que vamos, né? José Benedito, de São Paulo, bom dia, Canal Mais FM, toca pra gente aí, Pretinho Aleijado, com o Tião Carreiro e Pardinho, José Benedito, da Vila São Paulo, na sintonia, curtindo aí o programa Bom Dia Viola. Olha o Roberto aqui, né? Roberto Aldaísa, na sintonia, lá do Meridota, curtindo aí através da internet o programa Bom Dia Viola, né? É cadado, já está trabalhando, e o Roberto está em casa ainda, né? Se preparando para começar mais um dia de luta, desse jeito. O Tiaguinho da padaria, manda aqui bom dia compadre, né? Quinta-feira abençoado pra todos nós, né? Abraço do amigo Zanardo, André, Marcelo, Dodo e Bart Simpson, cada mais IBM, uma rádio, muitas vozes, valeu! Obrigado aí pelo carinho, sempre pela sintonia. Silvio Aparecido Mendes Mendes, irmão do Santa Luzia, bom dia, meu querido Carlão, né? Toca pra gente aí, Ninho de Gavião, com o Zilizalo, obrigado, foi pra mais um dia de luta, mais um dia de trabalho, hein, Silvão? Só falta um pra gente vencer, hein? É, vencer o dia, é a semana, né? Tá aí. O nosso amigo Danilo Moura, saudações caricaturísticas, Carlão, né? Bom dia, né? Toca aí o Negro Solimão, Frio da Madrugada, e a gente vai tocar, tá bom? Um abraço, valeu, Danilo. Um abraço, meu irmãozinho, bom dia. Deus abençoe, obrigado pelo carinho, sempre pela sintonia. Isaías do Nova Paulista, né? Bom dia, Carlos Branco. Gostaria de ouvir a música Promessas de Amor com as irmãs Freitas e o Voninho, né? Oferecendo aí a todos os ouvintes para a família Canal Mais FM, desejando uma ótima quinta-feira abençoada por Deus. Amém. Que tenhamos mesmo uma quinta-feira abençoada por Deus. Meu amigo Edivaldo Endube, manda aquele bom dia especial pra gente, né, Edivaldo? E amanhã, né, a coleta de lixo começa mais cedo, né, no período noturno, por causa do Jogo do Brasil. E a gente vai falar isso no informativo Canal Mais FM, depois aí do bloco de apoio cultural, perfeito? Meu amigo Vitor Alcântara Serpa Gomes, Vitão da Rede Confiança Supermercado, por aqui comigo, mandando bom dia, Carlão, né? Ótima abençoada quinta-feira pra todos nós, meu irmão, né? Valeu, Canal Mais FM, honrado, muitas vezes. Valeu, Vitão, o caminhão pegou, Vitão, nesse frio? Vai saber, hein, Vitão? Só Deus na causa mesmo, hein? Eita, lá o diesel até congela, hein? Ó, o Marcinho de Java tá por aqui comigo pra falar comigo. Fala comigo, Marcinho. Bom dia, meu irmão. Tá
1: bom? Fala, Carlos Branco. Bom dia, meu amigo.
0: Bom dia.
1: Na paz de Deus. Ô, Carlos Branco, tô com uma moda pra nós aí. Gostaria de oferecer pra minha esposa, pros meus filhos, pra todos os ouvintes da Canal Mais FM, ou a Rádio Muitas Vozes, pro pessoal daí de Bauru, região, pessoal daqui de Java também. Pra você aí, Haroldo, beleza? Toca Lourenço e Lourival, a velha porteira pra nós.
0: Beleza.
1: Deus abençoe. Uma ótima quinta-feira a todos aí. Pra cima.
0: pra cima, bora lá, né? Meu amigo Fernando aqui, do Joaquim Guilherme, Fernando da Bahia, que tá na sintonia, friaca também, Fernando. Pra acabar, hein, velho? Positivo, né? Positivo, né, Vitão? É, tem que esquentar o diesel pra pegar depois, né? Desse jeito tem que fazer, beleza? Bora tocar as músicas pra não atrasar, né? Jornal de ontem, Valderim Misael, Pretinho Aleijado, João Carreiro e Pardinho. Se der tempo, sai nesse bloco, Velha Porteira com Lourdes Salival, senão sai no outro, perfeito? Então, 5 horas e 22 minutos, um excelente manhã, uma ótima quinta-feira.

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17: Agora são 5 horas e 34 minutos, acertando seu relógio, 5h34. As primeiras informações vêm no informativo Canal Mais FM da Transurbindurb e a gente leva para você. Informativo Canal Mais FM Transurbe informando em que as duas empresas que voam transporte coletivo de Bauru e Grande Cidade de Bauru e Cidade Sem Limites funcionam perfeitamente, tudo normal nesta manhã de quinta-feira. Portanto, você que está tomando aquele cafezinho e usa o transporte coletivo, os ônibus estão passando na hora certinha, tá certo? Olha só, pessoal, informação da Endurbe, hein?

parte da Vila São Paulo. Acredito que hoje, né, Edvaldo, volta tudo normal e sim, aí fica tudo regularizado. Perfeito? Mas a dica é amanhã prestar atenção na coleta do lixo orgânico noturno. Então, antecipe aí, amanhã, sexta-feira, tem Jogo do Brasil, começa às 15 horas e é importante você já colocar o lixo na lixeira aí, esse horário, para que eles possam estar deixando tudo limpinho em frente à sua residência novamente. Informativo, Canal Mais FM, uma rádio, muitas vozes. Beleza, bora de música, né? Vamos tocar então Velha Porteira, que eu fiquei devendo do outro bloco, né? Vamos lá, Velha Porteira, depois Ninho do Gavião, é com Zilizar, o Silvão, que pediu essa moda bacana aqui, né? Frio da Madrugada, meu amigo, o cara catolista aqui, o Danilo Moura, que pediu, e a gente vai tocar, né? Promessas de Amor com as Irmãs Pretas e o Boninho, só sucesso que você confere aqui na Canal Mais FM. Morena Proibida, Jean Giovanni, né? Dia de Visita com João Paulo Daniel e Minha Culpa com Milionários da Rico. A gente volta na sequência depois, perfeito? São 5 horas e 36 minutos, uma excelente manhã, uma ótima quinta-feira.

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0: agora, Boru, são 6 horas e 6 minutos, acertando o seu relógio 6 e 6 e conferindo o sucesso aí, Joaquim Manuel cantando a música Sonho de Carreiro. Hora a gente falar do aniversariante do dia, né? 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Deixa eu mandar um modinho aqui pro Malamena, é o Kendo Ben, meu amigo André Cremosão já está por aqui mandando aquele bom dia, claro, né? Ele tem a preferência, né? É ele mesmo, né? É um senhor de idade, né? Tem a preferência, é prioritário, né, André? Desse jeito, é brincadeira, né? Brincadeiras à parte. Meu amigo aqui, nosso Valsete, um abraço aí, ele é o pai dele, seu Valsete. Ele mandando bom dia, meu amigo, né? Toca pra nós, tem uma moda muito bonita do Chitão e do Chororó, a música Caipira. Ótima quinta-feira. Valeu, Aguinaldo. Um abraço, meu irmão. Bom dia. Marcelo Dota está com a gente também, mandando aquele bom dia especial. Valeu, parceirinho. Aquele abraço, aquele bom dia. Um dos milongueiros que daqui a pouco fala com a gente, hein? Meu amigo, irmão Osni Aze já estava aqui com a gente pra falar comigo. Parece que esteve numa festa onde? E Solange não deixou entrar, Osni? Tá frio? Vem pra rádio, vem aqui pra gente comunicar e você fica mais sossegado. Fala comigo, Osni. Bom dia. Fica lá.
1: Bom dia, Carlão. Bom dia, ouvintes da Canal Mais FM. Uma rádio, muitas vozes, sim, e milhares de ouvintes.
0: Isso.
1: Pedir desculpa aí com a garganta, hoje tá ruim.
0: Tô vendo.
1: Cheguei agora e pouco em casa, de madrugada.
0: Sei.
1: Passei a noite lá na festa, na chácara lá, Dãozinho.
0: Dãozinho.
1: Muita gente lá, rapaz, isso é muito artista famoso. Agora há pouco acabou o show do Tadeu e Tadano.
0: E quem que era o primeiro?
1: A Valdete fez striptease até agora há pouco lá, rapaz.
0: Pelo
1: Nossa,
0: amor.
1: Cheguei em casa, minha casa caiu aqui. mulher brava comigo.
0: Imagina.
1: Bem pra ela, falei pra ela, tava fazendo hora extra. Sei. Acho que ela acreditou, viu? Não sei.
0: Acreditou, vai nessa.
1: Vamos ver agora, eu vou dormir um pouquinho. E mais tarde a gente volta a falar, meu Carlão. Mas que festão que você perdeu, viu? Olha, coisa de louco. Tãozinho não tá fraco, não. Oi, bom dia, pessoal.
0: Aí, nem me convidou, que desgramado. Não tem problema, não. Deixa aí, mas vou hoje, pelo jeito, vai continuar a festa, né, Osni? É, festividade, aniversário de Dãozinho. Ontem deu Dãozinho, completou mais um ano de vida, hein? Acho que é 72 anos, mais ou menos, que tem. Tá lá, hein? Arrepiar, hein? Aproveitando que o Osni Ásio falou aqui, né? Olha, pessoal, quero convidar vocês aí, que amanhã na Feira da Lua vai ter telão pra quem quer assistir o Jogo do Brasil. Essa é a dica, hein? Olha, é um telão super especial, um som perfeito pra você ouvir completamente a narração e também aproveitar para estar apreciando aí, claro, né? Olha só as delícias que o pessoal prepara lá na Feira da Lua e também, né, os artesanatos para você ir comprando. Deixa a mulher lá dar uma rodada lá, comprando lá um pouquinho, dá o cartão para ela, ela vai passeando na Feira da Lua e você vai apreciando o Jogo do Brasil amanhã, é sexta-feira, a partir das 18 horas na Feira da Lua de Piratininga. Telão para você não perder o Jogo do Brasil. Aí a dica para você apreciar. E claro que amanhã o Osni vai mandar um áudio para falar a respeito da Feira da Lua, perfeito? Bora, né? Vamos lá, né? Meu amigo Edmilson, lá do Silvestre, está na sintonia, né? Mandando um bom dia, Carlos Branco, aqui o Edmilson Freitas, do Jardim Silvestre. Toca de cheirinho aí, coração de luto, oferece para todos os ouvintes, né? E para vocês da Rádio Tama Mais Bebe, que é uma rádio muitas vozes. Valeu, Edmilson, um abraço, meu irmão, bom dia. Deus abençoe, viu? O André Bart Simpson tá por aqui comigo, mandando um bom dia, meu amigo Carlos Branco, né? Um dia muito abençoado para você. Se der, toca aí com o Mazarop, a música Fogo no Rancho, oferece para todos os amigos de sintonia, obrigado. E até que frio, hein, André? Andar de moto hoje tá complicado, hein, velho? Pelo amor de Deus, hein? A Rosana Roque Ferreira, a Rosana Zé Jaqueline, aquele abraço pra vocês aí, nossos amigos feirantes que estão na sintonia e mandando aquele abraço. Valeu, Rô. Um abraço, querida. Um abraço, Eório. Que Deus abençoe vocês sempre, né? Que Deus abençoe muito vocês aí. Bom trabalho, né? Pra vocês aí, aí no, na feira, daqui a pouco, começando mais um dia. Já começou já, né, Rô? Um abraço, né? O Guido tá dando risada aqui, né? Não foi convidado também, o nosso amigo o Guido, na festa do Dãozinho? É, imagina, hein? Imagina como é que não foi essa festa, hein? Tá lá, hein? Bom dia, meu amigo. Um abraço, que Deus abençoe, né? Nossa, hein? Esse sim é demais. Tá lá, tá aí. Os Niazzi, valeu. O nosso amigo Olair, departamento de água e esgoto. Bom dia, meu amigo, né? Senhor Carlos, né? Cadê a xícara de café? Hoje não veio, Osni. É, né? Acordou agora, né? Tá lá, aquele friozinho danado, né? Uma xícara de café vai muito bem. Já tomei uma xícara azada de café aqui com leitinho quente. Foi muito bom, né? Pra apreciar. Minha querida amiga Cássia Santos, ela que é lá de Lençóis Paulista, está na sintonia. Um abraço a ela e a filhinha Maria. Que Deus abençoe vocês aí, Cássia. Carinho muito grande pra você, minha amiga. Que Deus abençoe sempre vocês, perfeito? Bora tocar música e daqui a pouco vem as milongas dele, André Camanês, né? Agora são 6h14, em Bauru vem Fogo no Rancho, né? Com o Mazarop, na sequência Caipira, Chitão e Chororó, Coração de Luto com Teixeirinha. Voltamos na sequência. Acertou o relógio? 6h14, uma excelente manhã, uma ótima quinta-feira.

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0: Agora o Boruto são 6 horas e 24 minutos, acertando o seu relógio 6h24 e conferindo o sucesso aí, Teixeirinha cantando a música Coração de Luto, passou aqui também com Chitão e Chororó, a música Caipira, né? E a primeira do bloco vai com Mazaropa, a música Fogo no Rancho. Milongas, verdades verdadeiras, nem tanto, né? Mentiras mentirosas, sim, 100%, né? Dele, André Cremosão, o André Cremonese, é o Malaman, o Candoban, fala comigo, André, bom dia, meu irmão.
1: Bom dia, meu irmão Malaman, Candoban, bom dia.
0: É nóis, é nóis.
1: Galão historiador, visitante e fisiculturista.
0: Oxi.
1: Da cidade de Jales.
0: Tá,
1: Jales, município aqui do interior paulista, sim. Galão.
0: É.
1: Que já ultrapassou 51 mil habitantes, hein, Galão? Jales recebeu esse nome em homenagem ao senhor Elvis Jales,
0: sim.
1: Que foi um engenheiro lá no século passado, naquela região, que fez muito pela cidade, um engenheiro, Galão, que ajudou a projetar várias coisas naquela região. Então a população, em unanimidade, resolveu batizar a cidade com seu sobrenome em homenagem a ele, Jales.
0: Jales.
1: E também Jales hoje, Galão, é conhecido como a cidade da uva.
0: É verdade.
1: Porque naquela região tem muitas plantações de uvas finas, daquelas uvas, né? Uvas finas para se fazer vinho.
0: Esse,
1: bom dia, meu irmão Malaman. Bom dia.
0: Bom dia.
1: Ô, Galão, você sabe que esses dias a galinha Lilica, né? É a galinha do Tiaguinho. Não é que ela foi flagrada usando o computador da casa do Tiago?
0: Não.
1: Tô mandando um vídeo, Galão, pra você ver que é fato verídico.
0: É verdade.
1: Não é que a galinha Lilica agora ela aprendeu a usar computador, rapaz. E não fica catando milho no teclado, não, viu? Fiquei até sabendo que ela consegue digitar mais de 180 palavras por minuto no computador, no teclado, Galão.
0: Que é isso?
1: E tô até sabendo também que já tem algumas empresas aí de contabilidade que tá querendo contratar a galinha Lilica para ser a principal digitadora lá dos programas de computador que eles fazem, Galão.
0: Certo.
1: Você já pensou se agora a moda pega e os escritórios resolvem brigar para contratar a galinha Lilica como escriturária? Agora segura, hein?
0: Agora vai.
1: Não é verdade, Marcelo Dota? Não é verdade, Marcelo Dota Arminha? Não é verdade, Bart Simpson? Não é verdade, Tom Araújo, que acorda do avesso?
0: Pois é.
1: Ajuda aí, Tiaguinho. Ajuda a galinha Lilica a digitar mais de 200 palavras por minuto no computador.
0: Vixe. É, o Tiaguinho, ele é bom nisso aí também, né? É um digitador profissional, né, Tiaguinho? O Tom Araújo que pega no pé dele, coitado. Não tem culpa, não. Fala, Tiago, o que você vai falar a respeito aí da galinha? Não desconversa, não, hein? Bom dia.
2: Ao ocupar de um braço da esporte em aquela quinta-feira mais que abençoada por Deus e para todos nós, amigos do Rádio Canal Mais FM, Rádio Muitas Vozes. Compadre, eu tô aqui na quinta, mas de zóio já na sexta, hein? Pose. Rapaz, só assim não vai acreditar. Fui lá no recinto lá, rapaz, que o Luiz Antônio tem lá dentro, lá do latifundeiro lá, rapaz. E tá criando as galinhadas lá, né? Lá no galinheiro lá, rapaz. Eu soltei minha galinha, a Lilica lá, rapaz. Só que acontece. Comprei um iPhone pra ela, 32, cara. Nem
0: iPhone,
2: tem aqui.
0: Não é no computador?
2: Um iPhone 32 e pensa, o negócio ficou de louco.
0: Sim.
2: Rapaz do céu, inventou de fazer um grupo de WhatsApp lá com as galinhas lá, com aquela galinhada lá. Só que, rapaz do céu, ela tava que nem catar meio mesmo pra escrever. Compadre, deu um cursinho pra ele de 5 minutos pra digitação. Compadre, se você ver a galinha Lilica, rapaz, que ela tá digitando, moço, chega a sair fumaça do bico dela, velho. Ela vai nem catando, nem vai nem com o pezinho, vai com o bico.
0: Ó. Oh,
2: rapaz,
0: como é que foi o bico, Thiago?
2: Batendo o bico e falou.
0: Como é que foi, rapaz, o bico, Thiago?
2: Do céu. O Tomzinho, na hora que viu, o Tom ficou louco. Falei, rapaz do céu, você revolucionou um galinheiro agora, hein? Pegou a visão, meu Deus do céu. O Luiz Antônio falou que não aguenta, pai. Falou que a energia subiu horrores lá, porque as galinhadas, ela tudo fica até altas horas da madrugada, rapaz. Falando no zap zap, digitando com a turma toda lá, com a vizinhança lá do fazenda. Rapaz, pegou a visão? Na verdade, André, na verdade, doa. Ajuda aí.
0: Mas o que, que tem a ver o grupo de WhatsApp com a energia, Thiago? E como é que é o barulho da galinha? Não entendi. Como é que dá pra ser gravado novamente o barulho da galinha? Se você conseguir reproduzir. Se você não conseguir reproduzir, eu acho que é melhor você reproduzir, hein? É, vamos ver, vamos, já que ele não reproduz, então vamos mostrar aqui o barulho da galinha. Fala, Thiago, o barulho da galinha, só pra nós ver.
2: Ela vai. Ah. Não, vai nem com o pezinho, vai com o bico.
0: Vai. Ah,
2: rapaz, e batendo o bico.
0: Como é que é mesmo? Tique-tique-tique, como é que é?
2: Olha. Ah, pera lá, velho. Não, vai nem com o pezinho, vai com o bico.
0: Olha que bicada, rapaz, porra.
2: E batendo o bico e falando.
0: Sim. Entendi. Rapaz, entendi. Agora bicada, entendi, tá certo, né? Você não entendeu a cremoção? Como é que é, cara?
1: O Thiago misturou o teclado do computador com o Zap Zap com o iPhone 32.
0: Tá bom, é lançamento, é coisa nova, André. É coisa nova, não, tá certo ele, né? Tá ligado aí. Bloco é o Boi Cultural, a gente volta na sequência pra dar mais risada. Bora lá.
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0: E agora embora são 6 horas e 30 minutos. Bom dia.
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Agora o são 6 horas e 39 minutos, acertando o seu relógio 6h39, conferindo aí com César e Paulinho a música Franguinho na Panela. 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

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Seguimos com um alô, abraço, bom dia para o pessoal que está por aqui com a gente, meu amigo Adriano Lopes, um abraço a ele, a esposa, Josi Lopes, Davi Lopes e o Enzo Lopes, né? Estou mandando bom dia, Carlão, né? Toque para um franguinho na panela, né? Toquei, né? Que frio é esse? É, pois é, frio, ah, cada nada, hein? A Edna, lá do Jardim TV, na sintonia, mandando aquele bom dia, valeu, querido, um abraço, bom dia, que Deus abençoe, muito obrigado pelo carinho e sintonia. Meu amigo Aldo Cardoso, também atrasado hoje, mas presente, né, Aldo? Um abraço, irmão, bom dia. Uma excelente quinta-feira para você. Minha amiga lá de Cornélio Procópio, né? A Deusana está por aqui com a gente e mandou aquele bom dia. Agradeço o carinho e a sintonia. Meu amigo aqui, o Marcos e o Baixinho, né? Da sintonia também, né? Bom dia. Que frio é esse, gente? Pelo amor de Deus, hein, Marquinhos? Bom dia para vocês, seu pai Baixinho, né? Daqui a pouco começa a trabalhar aí cortando cabelos e barbas, tenta aí daquele jeito, dando aquele talento em todo mundo. Valeu, Marquinhos, um abraço para você, seu pai também, um abraço Baixinho. Hilda, minha querida amiga Hilda, na sintonia, mandando aquele bom dia meu amigo Carlos Branco, né? Uma ótima quinta-feira para nós, né, Hilda? Que Deus abençoe. O Luiz Antônio Figueiredo, manda aquele bom dia especial, bom dia meu amigo, né? Que Deus abençoe o nosso dia, valeu. É o Luiz Antônio, a Dona Inês e a Belle, aquele abraço, aquele bom dia, muito obrigado pelo carinho sempre e pela sintonia. Um abraço pro meu amigo Mário, lá da Ótima Bela Vista. Mário, a Lucília e a Débora na sintonia. O Mário pediu ouvir a música aqui, Vivendo Aqui no Mato, né? Com o Zé Neto Cristiano, com a participação do trio Parada Dura. E a gente vai tocar aí a primeira que vem agora, né? Porque na sequência vem a Geada com Leôncio Leonel, né? E Deslizes de Amor com Gilberto Gilmar. Três modas de qualidade para você conferir aqui em 87,9. Acerte seu relógio, são 6 horas e 44 minutos em Bauru. Uma estrela de manhã, uma ótima quinta-feira.

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0: E agora, Bruno, são 7 horas e 7 minutos, acertando o seu relógio, 7:07, excelente manhã de quinta-feira, hein? Ia falar quarta-feira, mas já foi, em quarta-feira já morreu, agora já estamos na quinta-feira, hein? É, quem morreu ontem já era, hein? Então, vamos seguir em frente aí, que já amanhã é sexta-feira aí, sextou, galera. Pelo amor de Deus, hein? Tá passando rápido demais o ano. E isso, o que que é bom? Não é ruim, que a gente vai ficando cada ano mais velho. É desse jeito, deveria passar devagarinho, como a gente quando era criança, né? Demorava um pouquinho mais para passar. Agora tá nessa correria, pelo amor de Deus, né? Estamos no outono, daqui a pouco é inverno, daqui a pouco primavera, verão, e sim, segue a vida, viu? Deus me livre. 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Agora seguimos, alô, abraço, bom dia para o pessoal, minha querida amiga aqui, a Cida do Parque Viaduto, na sintonia. Bom dia, Carlos, né? Que frio é esse? Pois é, hein? Frio danado, hein? Para variar, né? Tudo bem, né? Manda uma música para mim, Raízes do Amor, Tião Carreiro Pardinho, obrigado e abraço, valeu, querida, um abraço, bom dia. Também tá por aqui meu amigo Ricardo Capuano, mandando aquele alô, aquele abraço, fala comigo, Ricardo, bom dia, meu irmãozinho, tá bom? Diga lá.
1: Bom dia, meu amigo Carlos Branco, bom dia a todos os amigos ouvintes da Rádio Canal Mais FM. Carlão, gostaria de ouvir uma música hoje do Mato Grosso e Matias, de Igual para Igual. Gostaria de estar oferecendo para todos os amigos do Bar do Capuano, pro Ney Mecânico, pro Birubiru, TT Boiadeiro, pro Benedito da Vila Independência, o amigo Rosenvaldo Caminhoneiro, o meu filho Rafael Magatti e para todos os amigos aí ouvintes da Rádio Canal Mais FM. Perfeito. Uma rádio, muitas vozes.
0: Valeu, Ricardo, um abraço, bom dia. Edilma do Três Américas já está com a gente também, me mandou seu recado. Fala comigo, Edilma, bom dia.
2: Bom dia, Carlos Barco da Baixada Sardinha. A TT está dormindo.
0: Acorda ela.
2: Manda aí, amor distante. Qualquer um aí, tá aí, eu fui pro Sarafim, para minha neta M, para minha Isadora, para todas minhas amigas e amigos que estão escutando o Canal Mais, para todos. Para todos os ouvintes. E feliz aniversário lá para a padaria. Quero mais. E para o Juninho, para toda a família, né?
0: Perfeito.
2: Deus abençoe cada um.
0: Valeu,
2: e para todos os ouvintes, para todo aniversariante, para todo locutor. Principalmente aí para você, Carlos Banqueiros, que te proteja hoje e sempre.
0: Amém.
2: Um abraço e beijo. Vamos escutar.
0: Bora escutar, Edil, um abraço, que Deus abençoe o seu dia também. Serafim, aquele abraço, aquele bom dia, obrigado pelo carinho, pela sintonia, hein? Mais gente com a gente, a Neide Faria, lá do Jardim Olímpico, está por aqui comigo, mandando aquele bom dia, Neide, um abraço, bom trabalho, querida, tá aí sintonizado, né? A Deusana mandou um mundaréu de figurinha aqui, carrega até o computador da gente, hein? Aí sim, pelo amor de Deus, hein? É só Deus na causa. Seguimos, né? Vamos lá, né? Olha, minha amiga aqui do Bolo 16, a Cristina Campos, está sintonizada no Canal Mais FM e manda aquele bom dia especial. Bom dia, Cris. Um abraço para você e para todo o pessoal aí do Edson Francisco Silva, Bolo 16, na sintonia, curtindo o som da Canal Mais FM, uma rádio muitas vozes. Hora de música, Raiz do Amor, quem canta é Tião Carreiro e Pardinho, de Igual para Igual, Mato Grosso Matias, né? É, depois vem quem aguenta, né? Essa é a música Moça Caipira, né? Relógio da Matriz com Trio Parada Dura e Amor Distante com Chitãozinho e Chororó. Acerte seu relógio, são 7 horas e 14 minutos, uma excelente manhã, uma ótima quinta-feira.

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Débora, são 7 horas e 38 minutos, acertando o seu relógio 7h38 e conferindo o sucesso aí deles, hein? Chitãozinho e Xororó cantando a música Fio de Cabelo. 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Agora seguimos, alô, abraço, bom dia, Raquel, né, seu João Massanaro, lá em Piratininga, na sintonia, curtindo o som do canal Mais FM, mandou aquele abraço, aquele bom dia e pediu para ouvir Chitão.

0: Um chororó, né? A música Fio de Cabelo. Já conferiu, né, seu João? Um abraço, bom dia, família boa, né, seu João? O João tá pedindo aqui uma música do Fio de Cabelo com Chitãozinho e Chororó, oferecendo pra todo, pro amigo Pelego, né? Pra Valdete, o Dãozinho, que fez aniversário ontem, e pra Dirce, lá da Estância da Serra, na Sintonia. Valeu, Raquel, valeu, seu João. Um abraço, obrigado pelo carinho sempre, pela sintonia. Nosso amigo Nego Saci da Nipônica, que está por aqui com a gente pra mandar o seu bom dia. Fala, Nego, bom dia, irmão, tá bom?
1: Bom dia, Canal Mais. Bom dia. Bom dia, equipe. Valeu. Mais aí.
0: Valeu, obrigado.
1: Deus abençoe a todos. Manda um abração pro Ricardo, meu colega do bar dele, do Ricardo Capuano. Uma música boa agora de manhã. Falou,
0: fique
1: show.
0: Valeu.
1: Tchau.
0: Valeu. Fala, Tetê.
2: Bom dia, Carlos Branco.
0: Bom dia.
2: Carlão, gostaria de ouvir o meu ranchão, se for possível.
0: Claro.
2: Oferecer pro pessoal lá do bar do Ricardo Capuano.
0: Sim.
2: Pessoal do bar do Silvinho, Edilmo 3 da América, Pelego Alumbo Povo. O Roserval Caminhoneiro, o Jacaré de Paganações e todos meus amigos, beleza?
0: Beleza.
2: Canal Mais, uma rádio e muitas vozes.
0: Valeu, TT, um abraço, tá? Valeu, vamos tocar. Marli, da Oficina de Costura, por aqui comigo, mandando aquele bom dia também. Bom dia, Marli, bom trabalho, querida, um abraço, né? A Ângela da Silva, seu esposo Roberto, ali na Fazenda Nova Glória, né? E os filhos, sempre ligadinho com a gente também, curtindo o som da Canal Mais FM. Tá lá, né? A Maria Eduarda, a Maria Gabriela e o João Miguel, tá todo mundo sintonizado na Canal Mais FM, que é uma rádio e muitas vozes. A gente agradece o carinho e a sintonia de todos os amigos aí que estão ligadinhos, curtindo o programa Bom Dia Viola comigo, Carlos Branco, né? Então bora lá, né? Bora render, bora trabalhar. Valeu, Ângela, valeu, Roberto, que Deus abençoe aí vocês no campo de golfe, sintonizado no Canal Mais FM também, curtindo o programa. Valeu, agradeço, viu? Perfeito? A Rosa Fernandes da Vila Junta com a gente, quando é aquele bom dia, né? Uma feliz quinta-feira pra você, com as bênçãos de Deus, né? Pra todos nós, né? Um bom dia. Obrigado, viu? Obrigado pelo carinho sempre pela sintonia, Rosa Fernandes. Por aqui comigo, meu amigo Natalino, na sintonia. Fala, Natalino, bom dia, irmão, tá bom?
3: Bom dia, Carlos Branco, é o Natalino aqui da Independência. Tudo bem, tá, nós tá escuta do seu programa aqui. Programa nota 10, hein? Carlos Branco, eu queria ouvir, se você pudesse mandar pra mim aí, Margurada do Tião Carreiro e Pardinho.
0: Opa!
3: Oferecer pra todos os ouvintes aí, oferecer pro meu irmão Adelso, o Henrique. Oferecer pra todos... ouvinte seu da Canal Mais.
0: Valeu.
3: Canal Mais, uma rádio e muitas vozes.
0: Beleza, vamos tocar assim, viu? Amargurado, com João Carreiro e Pardinho. Tá separado aqui já, né? Tá no jeito e a gente vai tocar a música. Achou com João Carreiro e Pardinho? Tem sim, lógico, aí ó, pronto, tá no jeito, já tá separado e a gente toca pra ele com o Tião Carreiro e Pardinho, beleza? Tem mais alguém pra gente mandar bom dia? Não, tranquilo, então vamos tocar música. Prato do dia, quem canta é Lio e Léo, Tião do Carro e Pacotinho, a música Loiro do Carro, a Loiro do Caixa, perdão, né? É a Travessia do Araguaia com Dino Franco e Moraí, só moda de qualidade, você confere a partir de agora aqui na Canal Mais FM, uma rádio, muitas vozes. 7 horas e 45 minutos em Bauru, bom dia.

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7: E agora, Bauru, são 8:04. Bom dia.
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0: Bárbaro. São 8 horas e 10 minutos, acertando o seu relógio 8:10. É uma excelente manhã para você ligadinho, 87,9, canal Mais FM, uma rádio, muitas vozes. Conferindo o sucesso aí deles, hein? Ronaldo Viola e João Carvalho cantando a música Luz do Amor. 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Verificando se chegou o cardápio da Rosseria S.A., né, pra gente passar aqui. Ariane já mandou, não mandou ainda, hein, Ariane? Então vamos seguindo aqui. Um abraço, bom dia para o pessoal. Meu amigo Gil Cantor, na sintonia, mandando aquele bom dia. Valeu, Gil. Um abraço, bom dia, obrigado. Sandra Anteveri, lá do Cras, da Quinta da Bela Olinda, na sintonia. Bom dia, Canal Mais FM, né? Ótimo dia para todos nós, né? Valeu, Sandra. Obrigado pelo carinho, pela sintonia. Meu amigo Liva, da Mecânica Liva, ali na Castelo Branco, está na sintonia, curtindo o som do Canal Mais FM, e mandou um áudio. Fala comigo, Liva. Bom dia, meu irmão.
1: Bom dia, Carlão. Já estamos no pé do eito, hein?
0: Opa, bom demais, hein?
1: Você tá bom, irmãozinho?
0: Bom, graças
1: Toca
0: a Deus.
1: Toca Olho de Vidro com Valderi e Misael.
0: Deixa com a
1: Beleza?
0: Gente.
1: Beleza? Um abraço.
0: Um abraço. Com Deus. Valeu, Liva. Um abraço, bom dia a você, aos profissionais que estão trabalhando aí. Toda a família do Liva trabalha ali com ele também, né? Um abraço a todo o pessoal da Mecânica Liva, na Castelo Branco. Valeu, tamo junto. Mais gente com a gente por aqui, meu amigo Ney. Fala comigo, Ney Mecânico. Bom dia.
2: Bom dia, meu amigo Carlos Branco. Tudo bem?
0: Bem.
2: Manda um modão aí do Milionário Zé Rico. Mais uma noite, eu vou dormir sem o meu bem.
0: Perfeito.
2: Eu vou oferecer para todos os amigos do Bar do Capuano. Canal Mais FM, uma rádio, muitas vozes.
0: Valeu, Ney. Um abraço, bom dia. Vamos lá então. Mais uma noite, eu vou dormir sem o meu bem, com Milionário Zé Rico, Olho de Vidro, com Valderim Israel, Caboclo Castigado, hein? Com o Sorridente Zaqueu, que canta, né? Depois vem aí Cacique Bajé cantando a música Pó da Saudade, hein? Só sucesso que você confere aqui na Canal Mais FM, uma rádio, muitas vozes. Acesse seu relógio, são 8 horas e 14 minutos, uma excelente manhã, uma ótima quinta-feira.
3: Amigos.

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0: tempo, são 8 horas e 44 minutos, acertando o seu relógio 8h44 e conferindo o sucesso aí de João Mineiro e Marciano, cantando a música No Mesmo Lugar. Passou por aqui também com César e Paulinho, a música Você é Tudo que Pedi para Deus. 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Um abraço, bom dia para o nosso amigo aqui, o Rosenvaldo do Prudência, mandou um áudio, né? Ontem fiquei devendo o áudio dele, hoje eu coloco no ar, né, Rosenvaldo? Dá tempo, né? Fala comigo, Rosenvaldo.
1: Bom dia, meu amigo, senhor Carlos Branco, papai do céu, abençoando todos aí da Canal Mais FM, todas as pessoas amigas aí. Bom dia, pessoal do Banco Capuano, seu Ricardo, Aguinaldo, Marcelo, Márcio Dota, tá? O Jacaré, o Tiririca, que Deus abençoe todos aí, a Valdete, tá? Sim. Professor, que Deus abençoe todos aí, que sejam a quinta-feira abençoada. Bom dia, seu Ricardo. Aí o pessoal lá do Chakra do Gama, o seu Aguinaldo, tá? O Aguinaldo lá do Vânia Maria, positiva, dona Lula, dona Edilma, que Deus abençoe todos vocês, certo, aí, que tenha uma excelente quinta-feira, positiva, fica positivo com Deus, estamos aqui no Plazudo aqui ancorado, valeu? Beleza. Manda música pra nós que estamos escutando aqui.
0: Valeu, um abraço, Rosenvaldo. Por aqui também o nosso amigo Luiz Mário, do Nova Esperança, na sintonia, deixa aquele abraço, aquele bom dia, a gente agradece o carinho e a sintonia. Lembrando, né, que a gente vai finalizar mais uma edição do programa Bom Dia Viola, mas daqui a pouco tem Fábio Ramos comandando o show da manhã, 9 horas em ponto ele começa, então, a partir de agora, o fone WhatsApp 14996188790 está liberado ao show do manhã. Mande sua mensagem aí para que ele possa estar respondendo você ao vivo e a cores pela Canal Mais FM, uma rádio muitas vozes. Perfeito? Me despeço aqui, prometo voltar amanhã às 5 horas da manhã em ponto com o programa Bom Dia Viola, muita Madonna de Viola, muitos clássicos do sertanejo e sempre contando com a sua participação. Pessoal, fique com Deus, eu vou e volto com ele. Com certeza amanhã a gente se fala, hein? Tchau, tchau, fui, valeu e até amanhã, se assim Deus permitir. Acesse seu relógio com a gente, são 8 horas e 47 minutos, horário de Brasília, hein? 8h47, uma excelente manhã, uma ótima quinta-feira. Até amanhã.

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0: coração, bandido, hein?
1: Acabou com o véi.
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0: 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Show da manhã, Eduardo Costa, cuidando porrada. Bom dia. Você está ouvindo o Show da Manhã, o maior show das galáxias. São 9 horas e 10 minutos, 9 e 10, horário de Brasília. Bom dia para você que tá ligadinho na Canal Mais FM nessa quinta-feira. Hoje que já é dia 18 de junho, o ano é 2026, e eu, Fábio Ramos, sempre convidando você para ficar comigo juntinho das 9 da manhã ao meio-dia. Tá frio aí? Que frio é esse, diretor? 10 graus essa noite? Meu Deus! Vamos caprichar no bom dia!
1: Bom dia!
0: Todo mundo tomando café da manhã, ouvindo o nosso programa.
2: Bom dia!
3: Bom dia!
0: Bom dia, Bauru!
4: Bom dia!
5: Bom dia!
0: Anima aí!
6: Bom dia!
1: Bom dia!
0: Bom dia, papai! Bom dia, mamãe! Bom dia, família Canal Mais FM!
7: Bom dia, meu bebê!
1: Bom dia!
0: Quero você ligadinho com a gente!
8: Bom dia! Bom dia, mãe! Bom dia, pai!
9: Bom dia. Todos os dias nós temos a oportunidade de acordar.
0: E o que, Aninha?
9: Tomar um cafezinho e deixar de ser besta.
10: Bom dia,
0: vamos lá então.
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0: Todo mundo junto, mandando o zap 996188790. Você pode mandar mensagem de texto ou mensagem de voz de até 30 segundos, fazer o seu pedido musical, mandar beijo, abraço. E eu quero saber, tá frio aí na sua casa, aí no seu bairro, no seu trabalho? Que frio é esse? E olha que o inverno nem chegou, hein? Meu Deus! Quero todo mundo participando com a gente através do nosso telefone, WhatsApp 996188790. Você também pode ouvir a nossa rádio através do nosso site, canalmaisfm.com.br, e também através das plataformas digitais de rádio, Rádios Net, Rádios Brasil e muito mais. Olha, tá todo mundo ligado na Canal Mais FM, a rádio mais amada de Bauru e região. Daqui a pouco tem tema do dia. Agora tem Valéria Barros, Frio da Madrugada. Acredite em Deus.

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0: Rádio Canal Mais FM. Música linda. A Majestade Sabiá. Paula Fernandes, Roberta Miranda, aqui no Show da Manhã. São 9:31, 9:31, horário de Brasília, e hora certa no oferecimento de Drogaria Catedral, atendimento de sua confiança. Você também ouviu a música de Leonardo, Ternura. E ouvimos também César Minotti, Fabiano, Fogão de Lenha. Um bom dia para você que tá ligadinho, ligadinha na Rádio Canal Mais FM em 87,9. Em ZYW662, canal 200. Show da Manhã ao vivo até o meio-dia. E você já pode participar mandando o seu alô através do nosso telefone WhatsApp 996188790. Mensagem de texto ou mensagem de voz de até 30 segundos para todo mundo participar ao vivo comigo. Bora lá bater papo com a gente aqui no Show da Manhã.
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0: Vem comigo. Todo mundo participando hoje do quadro Qual é a Música? Vem cantar e participar. Qual é a música? Quem será que vai acertar hoje, hein, diretor? Hoje tem o quadro Qual é a Música aqui no Show da Manhã. Agora? Sério? Vamos lá então. Preste atenção nas notas musicais e responde pra mim qual é o nome desta música. Valendo!

é um grande sucesso sertanejo. Qual é o nome dessa música? Participe você também, ouvinte Canal Mais FM. Esse é o nosso desafio dos bairros. Valendo! Não tá difícil não, hein? Você conhece essa música? Qual é o nome dessa música? Agora, no Show da Manhã.

0: Ah, não pode faltar aquela colher de chá. Com esse friozinho, hein? Um chazinho vai bem, né, diretor? Cafezinho, chocolate quente. Qual é a música, ouvinte? 996-18-8790. Participe comigo. Quero falar com você nessa manhã fria e gostosa, abençoada por Deus, de quinta-feira. Hoje que já é dia 18 de junho. Bora lá participar do show da manhã? Manda zap. Eu quero falar com você. É a família Canal Mais FM ligadinho em você nessa quinta-feira. Daqui a pouco tem Alô ao Vivo, com a sua participação no quadro Qual é a Música? Bora lá matar a saudade, né? 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
1: Muito bem, então vamos deixar de ser besta e curtir a Rádio Canal Mais FM, uma rádio muitas vozes. Bom dia para você que está trabalhando, que Deus abençoe sempre a obra de suas mãos, meu amigo trabalhador. E você também, minha amiga dona de casa, já acordou de manhã, tá difícil de lavar a louça, né? Gente, que água gelada, que é isso? Mas vamos em frente. São 9 horas e 42 minutos, bom dia também para você, meu amigo motorista. Você caminhoneiro, tá sempre aí nas estradas, dirigindo o seu caminhão, o seu carro, obrigado pela carona, tá? Seja bem-vindo e bem-vinda ao Show da Manhã. Daqui a pouco tem Alô ao Vivo com a sua participação no quadro Qual é a Música? Preste atenção nas notas musicais e responde para mim, qual é o nome dessa música? Valendo! Ah, é um grande sucesso sertanejo. Já sabe qual é a música? Não tá difícil, né, diretor? Tá tomando café? Deixa um pouquinho de café pra mim aí, hein? Já tô sentindo o cheirinho aqui, ó, nos estúdios da Canal Mais. E aí, já sabe qual é a música? Manda zap, eu quero falar com você. 996-18-8790. É o Qual é a Música no rádio desta quinta-feira, 18 de junho. Bora lá bater papo, minha gente. O Show da Manhã tá

ar. Daqui a pouco tem Alô ao Vivo com a sua participação, porque agora é hora de clássico sertanejo. E a primeira de hoje é de Christian Ralph, Sensível Demais. Um bom dia para você. Deus abençoe a nossa quinta-feira. Show da manhã no ar. Manda zap aí.

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Edson Hudson, Perdoa-me. Música linda. Aqui no Show da Manhã, o maior show das galáxias. Ao vivo com você. 10:06, 10:06, horário de Brasília. 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E também passou por aqui o grande sucesso de Daniel, Eu Amo Amar Você. E Rick Renner, Baby. O pessoal está participando através do nosso telefone, o WhatsApp 996188790, do nosso quadro Qual é a Música? E aí, pessoal, já sabe qual é a música? Bom dia! Quem tá falando? Olá, Fábio Ramos, bom dia, eu sou a Roseli. Oi, Roseli, tudo bem? Da onde você tá falando? Da Vila Independência. Ô, pessoal da Vila Independência, um abraço para todo mundo aí na Vila Independência. E obrigado pela audiência. Ô Fábio, eu gostaria de participar do quadro Qual é a Música? Eu tô achando que é a música do Zezé de Camargo e Luciano, Dois Corações e Uma História. Será? Aguenta aí então, Roseli. Daqui a pouco a gente vai saber. Abraço pra todo mundo aí da Vila Independência. Quem mais tá com a gente, diretor? Participando ao vivo aqui do Show da Manhã. Olá, bom dia. Qual é a música, ouvinte? Ah, esse aqui é o Rosivaldo Caminhoneiro. Alô, Rosivaldo, bom dia. Tá sempre levando ondas sonoras da Canal por todo o Brasil. É o Caminhão da Canal.

0: Bom dia, meu amigo Fábio Ramos.
1: Bom dia.
0: Todos do canal Mais FM. Bom dia, pessoal do bairro Capuano.
1: Tamo junto.
0: Ricardo, tá, Marcelo, Márcio. Que Deus abençoe todas essas pessoas aí. O seu Aguinaldo.
1: Amém.
0: O Aguinaldo Fofolete. Tá, o Aguinaldo Vane Maria. O pessoal lá do Chago do Gama. Que tenha um dia especial. Valdete, todos aí. Tá? Dona Lola, Dona Dilma, Dona Creuza, tá? Dona Mer, todas essas pessoas, ó. Canal Mais FM.
1: Tá certo.
0: Deus abençoando sempre. Positiva?
1: Pose.
0: Estamos aqui no Plazute hoje, graças a Deus, aqui ancorado aqui, tá? Mas se Deus quiser, vamos segurar uma viagem aí. Positiva? Papai do Céu abençoando todos aí, que Deus abençoe todos vocês aí. Tom Araújo, o Edu, que teve lá em casa lá, Fabião. Positiva?
1: Fica. Fiquei sabendo. É isso aí.
0: Bom dia, Prudência. Bom dia, família. Todos meus netos, que Deus abençoe sempre.
1: A netaiada.
0: Ô, Fabião, é nóis de novo. Eu acho que é mil corações. Jean Giovanni, positiva. Deus abençoe.
1: Será que é mil corações de Jean Giovanni? Aguenta aí, Rosivaldo. Ele também está participando do quadro Qual é a Música desta quinta-feira. Olá, bom dia. Quem mais quer participar com a gente? 996188790, mensagem de texto ou mensagem de voz, de até 30 segundos, para todo mundo participar com a gente. Bom dia.
2: Olá, Fábio Ramos. A música é Jean Giovanni, Mil Corações.
1: Jean Giovanni, Mil Corações. Esse aqui é o Edilson, Edilson Freitas. Tá falando lá do Gasparini. Alô, pessoal do Gasparini. Obrigado pela audiência. Qual rua que é? A Rua dos Pedreiros, das Empregadas. É, o pessoal tá sempre participando aqui da Rádio Canal Mais FM. Um abraço para você também, Edilson Freitas. Tá falando lá do Gasparini, participando do quadro Qual é a Música. Quem mais tá com a gente? Olá, bom dia. Bater um papo com a Sula do Pousada 2. Bom dia, Sula. Tudo bem? Um abraço para todo mundo aí do Pousada 2. Bom dia, Fábio Ramos. Eu já tô ligadinha no show da manhã. E olha, Fábio, aqui tá muito frio, verdade? Eu imagino aqui também. Olha, quanto ao segredo musical, Fábio, eu tô achando que é a música Mil Corações, de Jean e Giovanni. E aproveita para mandar um abraço também pra Lola. Alô, Lola, um abraço para você. Ela tá lá no Rosa Branca, nossa garota do tempo. E também um abraço para Edilma, para Creuza e para minha maninha e para você também. Obrigado, um abraço para você também, Sula do Pousada 2. Obrigado pela sua participação. Olha, são 10 horas e 11 minutos. No próximo bloco tem mais Alô ao Vivo com a nossa enquete do dia. Hoje eu quero saber qual é a música. Já sabe qual é a música? Então manda zap e aproveita para mandar o seu bom dia, fazer o seu pedido musical. Agora tem apoio cultural e a gente volta já. Sai daí, hein?
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0: De volta com o Show da Manhã, o maior show das galáxias. Tá frio aí? Aqui também. Acende uma fogueira aí. Olha, são 10 horas e 18 minutos. É bom pra esquentar, né, diretor? 10 e 18, horário de Brasília, hora certa no oferecimento de Drogaria Catedral. 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Quem tá chegando aqui é o Clodoaldo de Reginópolis. E aí, Clodoaldo? Beleza? Bom dia, seja bem-vindo. Ele tá dizendo o seguinte: bom dia, meu amigo Fábio Ramos. Aqui é o Clodoaldo de Reginópolis. Eu gostaria que você tocasse pra mim uma música. Uma música com Ronaldo Viola e João Carvalho. O nome da música se chama Duelo da Paixão. Eu ofereço essa música para minha esposa, para Márcia. Alô, Márcia, um abraço para você. E também, Fábio, para todos os ouvintes da Canal Mais FM. Abraços, meu amigo. Vamos ouvir, então, o pedido musical do Clodoaldo de Reginópolis. Está oferecendo para sua esposa, Márcia, e para todos os ouvintes da Canal. E você vai participando aí, hein? 99618-8790 do nosso quadro Qual é a Música? Daqui a pouco tem mais, alô. É o Momento Modão. Duelo de Paixão, com Ronaldo Viola e João Carvalho. Pedido musical do Clodoaldo de Reginópolis. Um abraço a todos aí de Reginópolis. Obrigado pela grande audiência. Bom dia.

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1: Tudo de volta.
0: Fechando o nosso bloco, Modão Sertanejo.
1: Tudo que eu
0: com Nalva Guiar. 500 noites.

0: A cantora preferida de Lola Monteiro, a nossa garota do tempo do Rosa Branca. Um abraço pra você, Lola. Obrigado pela audiência, pessoal do Rosa Branca. Tá frio aí? Vamos esquentar. Ouvindo a Rádio Canal Mais FM, uma rádio muitas vozes. Olha, são 10 horas e 32 minutos, hora certa no oferecimento de Drogaria Catedral. 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E a Lindomar do Alto Alegre, a maninha da Sula lá do Pousada 2, também tá mandando mensagem aqui na canal. Bom dia, Lindomar. Um abraço para todo mundo aí do Alto Alegre. Essa aqui é a maninha, a irmã da Sula do Pousada 2. Seja bem-vinda. Tá frio aí, Lindomar? Conta pra gente.
1: Bom dia, Fábio Ramos. E aí, muito frio?
0: Muito frio.
1: Aqui tá demais.
0: Tá demais, menina.
1: É a Lindomar do Alto Alegre.
0: Você acredita?
1: Eu gostaria de ouvir uma música.
0: Sim.
1: Do Leandro e Leonardo. Eu não lembro se é chuva de amor, tempestade de amor, uma coisa assim.
0: Temporal de amor.
1: Que é muito linda essa música.
0: Linda.
1: Só que eu não lembro o nome certo, entendeu? Então, se você conseguir achar aí, se não conseguir também, põe alguma música deles pra mim. Fábio Ramos. A maninha lembrou o nome. É
0: lembrou?
1: Temporal de amor.
0: Isso, temporal de amor.
1: Com Leandro e Leonardo.
0: Leandro
1: é linda,
0: Leonardo.
1: Essa música, Fábio. Eu gosto demais dessa música.
0: Verdade. Olha, a Lindomar tá oferecendo essa música pra Sula e pra todas as amigas da Rádio Canal Mais FM, todos amigos, todo mundo que tá sempre participando com a gente. Lindomar, muito obrigado, viu? Daqui a pouco eu toco sua música. Se cuida aí, menina. Não vai esquecer de colocar blusa, hein? Não vai ficar com o pé no chão, não. Minha mãe sempre falava, né? Não vai ficar com esse pé no chão. Meu pai também. Ei, seu Antônio. Quem mais tá com a gente? A Valdete tá falando que tá com frio. Oi, Val. Tá frio aí, menina? Se cuida, hein? Não vai esquecer de colocar blusa. Coloca touca também, tá? Frio não tá de brincadeira, não. Tudo bem, Valdete? Seja bem-vinda.

Nossa, ela tá num lugar gelado mesmo, né? Dá pra perceber que ela tá com bastante frio, hein, Val? Se cuida aí, hein, menina?

0: Val, desde aqui tá com você no quadra 7, meu gato, você não
1: bom
0: toca
1: dia,
0: uma
1: Val.
0: Gostosa da Roberta Miriam da Paval, chuva de amor.
1: Chuva de amor?
0: Aí eu quero fazer pro TT Boiadeiro, seu cachorro Pelé, mandar um beijo pra Edima, Teresa Max, Serafina, tá Emily, viu? Um beijo pros Niaz, Led Pretinho, aquele gatão maravilhoso, viu? Aí um beijo bem gostoso pro Rosivaldo, caminhoneiro, que eu adoro um caminhoneiro, viu? Não vejo qualquer dia apertar o maneco dele, ai meu Deus do céu. Um beijo pra todos os ouvintes da Canal Mais FM, que é uma rádio e muitas vozes, e um beijo pra você, cabecinha de laranja. Beijo da Val.
1: Ah, olha só que beijo é esse, menina. Você tá animada hoje. Ai, ai, ai. O que que eu vou fazer com você, Valdete? Se cuida aí, menina. Um abraço pra você. Daqui a pouco toco sua música da Roberta Miranda. Quem mais tá com a gente? Ah, nossa garota do tempo. Bom dia, Lola Monteiro. Como é que tá o tempo aí no Rosa Branca? Muito frio aí, menina. Ela que tá sempre participando, mandando bom dia, Fábio Ramos, obrigada. Já estou aqui na sintonia. Tá certo, um abraço pra você, Lola Monteiro, a nossa repórter da Canal Mais FM. Um abraço pra toda a família aí no Rosa Branca. Daqui a pouco tem mais, alô? E você continua participando também do nosso quadro Qual é a Música? Preste atenção nas notas musicais e responde pra mim. Qual é o nome dessa música? Valendo!

é um grande sucesso sertanejo. Qual é o nome dessa música, ouvinte? Manda zap aí, todo mundo zapeando com Fábio Ramos ao vivo. 996-18-8790. Eu quero falar com você. Vamos esquentar essa quinta-feira? Vamos, juntinhos. Vamos lá, então. Pode mandar mensagem de texto ou mensagem de voz de até 30 segundos. Eu quero ouvir a sua voz nessa manhã fria e abençoada de quinta-feira. Hoje que já é dia 18 de junho e ainda tá chegando o inverno, hein? Ai, ai, o que vai ser de nós? Deus abençoe a todos. Mexer com água gelada não dá, né, diretor? Ah, não tem jeito.

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1: 10 horas e 43 minutos. Pedido musical da Lindomar, Leandro e Leonardo. Temporal de Amor. Tá oferecendo para toda a família, Canal Mais FM. Bom dia.

0: Rádio Canal Mais FM, Fernando e Sorocaba. Hoje tem festa na cidade. Bom dia. 10 horas e 51 minutos, 10h51. Olha a hora. 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Tem mensagem da Dona Edilma do Três Américas. Bom dia, Dona Edilma. Tudo bem? Ótima quinta-feira. Abraço a todos aí do Três Américas.
1: Bom dia, Fabrão, que abençoe o seu dia. Fabrão, manda aí o telefone mudo. Aí eu falei para o Sarafim, para minha neta Ema, para minha neta Isadora, para a Sula, para a Luna, para a Cleia Sobral, para a Merle, para o seu Antônio, para a nossa amiga Valdete, para o Tetê Boiadeiro, a família lá do Chato da Grama, nosso amigo Rodivaldo Caminhoneiro, o pastor, o Fofonete do Canamais, e para todos os ouvintes, e para todo o nosso povo. E lá para o povo de lá da família do ABB, né? Todos lá. E para a família do Adolfo, para todos. Que Jesus abençoe cada um. Abraço e beijo.
0: Amém. Abraços, Dona Edilma. Passa para a esquerda, passa para a direita. É gol da Dona Edilma. Daqui a pouco toco sua música. Deus abençoe, Dona Edilma.

0: É a família Canal Mais ligadinho em você. Todo mundo participando do quadro Qual é a Música? Já sabe qual é o nosso segredo musical? Bater um papo com ela, nossa garota do tempo, repórter da Canal Mais FM, lá do Rosa Branca, Lola Monteiro. Bom dia, Lola. Seja bem-vinda. Como é que tá o tempo aí?
1: Oi, Fábio Ramos, bom dia. Eu tava com bronca de você, mas passou. Você não tocou a música que eu pedi no Dia dos Namorados. Ah. Fiquei muito na bronca com você.
0: Me desculpa.
1: Mas graças a Deus a bronca passou. Eu amo vocês da Canal Mais.
0: Eu também te amo.
1: Continuar sendo sua ouvinte, tô aqui. É, eu acho que qual é a música de hoje? Ah. É a do Guilherme Santiago. Eu não te amei à toa.
0: Será?
1: Eu acho que é essa música. Mas se não for, Fábio, toca ela pra mim, porque eu gosto muito dessa música.
0: Ah, eu vou tocar.
1: E manda pra Sula, pra maninha dela,
0: sim,
1: a Lindomar, pra Creuza, pra Edilma, pro Rosival, pro seu Antônio, pro seu Nelson.
0: Tá certo.
1: Pro pessoal das Chacras do Gamas. E pra todo mundo que tá na sua audiência.
0: Vai ter festa junina lá.
1: Você também. E o tempo, Fábio, tá maravilhoso.
0: É.
1: Tá convidativo pra mim batistar hoje. Daqui
0: olha,
1: a pouco tô lá na Batista. Tchau, tchau, Fábio. Um abraço.
0: Tchau, tchau. Olha só, vai batistar hoje, hein? Lola Monteiro na sintonia. Obrigado, Lola. Desculpa alguma coisa, tá? Imagina, tamo junto. A gente também te ama muito. Vamos ouvir, então, pedido musical de Lola Monteiro. Guilherme Santiago. Eu não te amei à toa. Bom dia. Participe você também do Show da Manhã. 996-18-8790. Faça seu pedido musical. Participe do Qual é a Música?

0: Deus. 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
0: Bruno Marrone, pedido musical da Dona Edilma do Três Américas. 11 horas e 1 minuto. 11 e 1, horário de Brasília. É hora de cantar parabéns para o aniversariante do dia. Bom dia, Marta. Tudo bem? A ouvinte Marta está mandando mensagem dizendo o seguinte: bom dia, meu amigo Fábio Ramos. Hoje é aniversário do meu marido Celso. Ô, Celso, parabéns. Felicidades para você. Muitos anos de vida. É o Celso Lopes. Celso Lopes está fazendo aniversário hoje e a sua esposa, Marta, está oferecendo música. Também está participando aqui do nosso quadro Qual é a Música? Está achando que é a música Mil Corações. Também está dizendo o seguinte: Fábio Ramos, toca uma música para ele, canta parabéns para o meu marido, é o Celso Lopes. Vamos cantar parabéns, só se for agora, né, diretor? Toca a vinheta. Parabéns, Celso Lopes.
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0: Deus abençoe.
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0: Muito bem, parabéns, Celso Lopes. Não vai esquecer de mandar um pedaço bem grande desse bolo aqui pro diretor, senão ele chora. Já tá chorando. Já abriu um berreiro aqui. Celso, Deus abençoe você, muitos anos de vida. Meus parabéns. Um abraço de toda a equipe da Rádio Canal Mais FM, especial da sua esposa, Marta. 11 horas e 3 minutos, você participa também do quadro Qual é a Música? No próximo bloco tem mais Alô ao Vivo. Olha, tá tudo verdinho aqui no zap da canal. Todo mundo zapeando comigo, ao vivo, em toda a cidade de Bauru e região. Na área urbana, rural, tá todo mundo participando. Canal Mais FM é realmente uma rádio de muitas vozes. Sai daí, a gente volta já.
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3: 11 horas e 10 minutinhos, 11 e 10, de volta com o Show da Manhã, o maior show das galáxias. Vamos com frio mesmo, né, diretor? Para esquentar nossa quinta-feira, melhor da música sertaneja e, é claro, a sua participação ao vivo através do nosso telefone WhatsApp 996-18-8790. Participe do quadro Qual é a Música? Faça o seu pedido musical e manda o seu bom dia pra gente. Olha, lembrando que hoje também, eu não sabia, mas na verdade não é hoje, foi ontem, né? Ontem foi o aniversário da Valdete. Ô Valdete, parabéns, menina! Muitos anos de vida! Vamos cantar parabéns pra Valdete também, que eu não sabia que era aniversário dela. E é por isso que a gente vai cantar parabéns pra você agora, tá? Solta a vinheta, maestro.
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Deus abençoe, Valdete. Esse aqui é o pedido musical da Valdete, Roberta Miranda. Chuva de amor. Ela tá com frio lá na casa dela. Tá frio aí, Valdete? Tadinha,

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Música linda, de Cleiton e Camargo. Anjo da Madrugada. Bom dia.

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1: 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Onze horas e 23 minutos. Bom dia para você. 11:23, horário de Brasília. 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Tem gente querendo falar com a gente. 996-18-8790. Pode mandar mensagem de texto ou mensagem de voz e participar ao vivo aqui no Show da Manhã. Olá, bom dia, quem tá falando?
2: Bom dia, Fábio. Aqui é Vera Lúcia.
1: Oi, Vera.
2: Vila Nipônica.
1: Vila Nipônica.
2: A música é Mil Corações, Gian Giovanni. Música linda. Ofereço para o meu esposo, Ricardo Lopes. Ele é fã de vocês. Beijos.
1: Olha só, um abraço para o Ricardo também, Ricardo Lopes. Para Vera Lúcia, da Vila Nipônica, participando com a gente do Qual é a Música? Também tá achando que o segredo musical é Mil Corações, de Gian Giovanni. Obrigado pela audiência, Vera. Um abraço para todo mundo aí na Vila Nipônica. Quem mais tá com a gente? Olá, bom dia. Olá, bom dia, Fábio Ramos, meu querido amigo. Tudo bem? Tudo jóia. Fábio Ramos, tirando esse friozinho gostoso, né? KKK, é verdade. Ô Fábio, tem como você tocar uma música pra gente? Eu quero ouvir a música Saudade com Roberto e Gilmar. Música da saudade. Quero oferecer essa música pra todos aqui de Bauru e também pra todos os ouvintes. E olha, Fábio, vou falar pra você. Aqui em Bauru não faz frio igual quando eu morava lá no Paraná. É o Amarildo. Alô, Amarildo Ferreira. Ah, você morava lá no Paraná, verdade? É, lá faz frio mesmo. Lá é frio de verdade, né? Não tem jeito. Amarildo, obrigado, viu? Um abraço pra você, Amarildo Ferreira. Ele que ganhou a cesta do Dia dos Namorados junto com a sua esposa, Marlene. Um abraço para todos aí. Ele também mora na Vila Nipônica, né? Um abraço a todos aí da Vila Nipônica. Daqui a pouco toco sua música, Amarildo. Muito frio para vocês aí. Chegando por aqui, o sucesso de Zezé de Camargo e Luciano. Eu nasci para amar você. Participe do Show da Manhã.

11 horas e 32 minutos. 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Daqui a pouco, a partir do meio-dia, tem Edu Nunes. Programa Super Tarde Imperdível. É, o programa tá imperdível hoje. Tudo sobre o futebol, Copa do Mundo 2026. É amanhã, hein? Brasil e Haiti. Chama o Hexa que ele vem. Vamos torcer. Brasileiro não desiste nunca. E também com o melhor da música sertaneja. Daqui a pouco, no programa Super Tarde, fazendo bagunça organizada. Edu Nunes, ao vivo com você. 11 horas e 33 minutos. Chegando por aqui, o pedido musical do Amarildo e da sua esposa Madalena. Um abraço para vocês, Amarildo e Madalena, eles que ganharam a cesta do Dia dos Namorados. Essa aqui vai para vocês, Gilberto e Gilmar. Música da Saudade, eles que moram lá na Vila Nipônica. Daqui a pouco tem mais. Alô, qual é a música? Bom dia.

0: mude de sintonia. Não mude de sintonia. Daqui a pouco. Daqui a pouco, mais músicas. 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
1: De volta com o Show da Manhã, último bloco, diretor, não chora não. Bora pra casa daqui a pouco, hein? São 11 horas e 43 minutinhos, 11h43, horário de Brasília. E você continua participando do nosso quadro Qual é a Música? Dá tempo ainda, diretor? Ó, o diretor falou que dá tempo ainda. É só responder pra mim. Qual é a música? Segredo musical dessa quinta-feira, 18 de junho. Preste atenção nas notas musicais e participe aí com a gente. Qual é a música? 996-18-8790. Manda zap correndo, que daqui a pouco tem Edu Nunes, a partir do meio-dia. Super tarde ao vivo. É a família Canal Mais ligadinho em você. Olá, bom dia, quem tá falando? Seja bem-vindo, seja bem-vinda. É a Creuza Sobral do Parque Jaraguá. Oi, Creuza, tudo bem? Nossa fazendeira da Fazenda Sobral. Deixa eu perguntar, ô Creuza, tá fazendo frio aí na Fazenda Sobral? Bom dia.

0: Fábio Ramos, bom dia, família Canal Mais.
1: Bom
0: dia.
1: Que
0: Deus abençoe essa nossa quinta-feira.
1: Amém.
0: Que seja um dia de muitas bênçãos para todos nós.
1: Para você também.
0: Fábio, hoje eu levantei cedo para levar minha neta na escola. Nossa, quando cheguei em casa, deitei um pouquinho e vim acordar agora. Liguei o rádio.
1: Ai, ai.
0: Não sei o que está acontecendo na programação, mas tudo bem. Ó, quero mandar um beijo especial para você e para todos meus amigos e amigas sem exceção, ou melhor, todos que fazem parte da família Canal Mais. Ficam todos com Deus, que com Ele eu também estou. É a Creuza.
1: Abraço para você também, Creuza Sobral. Fica com Deus. Bom café da manhã para você, tá? É, tá frio também lá na Fazenda Sobral. Não tá fácil pra ninguém, né? Quem mais tá com a gente? Ah, nossa assistente de palco, Merlin. Tudo bem, Merlin? Bom dia. Ela que tá sempre mandando lindas mensagens pra abençoar o nosso dia. Qual é a mensagem de hoje, Merlin? Lá da Vila Industrial. Seja bem-vinda. Hoje ela tá dizendo o seguinte. Fábio, a mensagem de hoje é essa. Fábio Ramos, todos os dias Deus nos dá um momento em que é possível mudar tudo que nos deixa infelizes. Olha, o quê? O instante mágico é o momento em que um sim ou um não pode mudar toda a nossa existência. Olha, profundo, hein? Gostei dessa mensagem. Essa é a pura verdade. Um sim ou um não pode mudar toda a nossa existência. Concordo com você, Merle. Forte abraço, viu? Ela está dizendo abençoada quinta-feira para todos os seus ouvintes. Fábio Ramos, obrigada por você existir. Assinado Merlin da Vila Industrial. Ah, e ela também está dizendo, Fábio Ramos, o meu carinho para a Valdete. Alô, Valdete. A nossa assistente de palco está mandando parabéns para você. Parabéns, Val. Muitos anos de vida. Uhul. Tá certo então, Merlin. Abraço para você. É a família Canal Mais, ligadinho em você. A Denise também tá na sintonia. Oi, Denise, tudo bem? Seja bem-vinda. Será que a Denise vai participar do Qual é a Música? Tudo bem, Denise? Bom dia.
2: Bom dia, Fábio Ramos. Aqui é a Denise, do Sirineu. Toca uma música pra mim bem legal aí. Também estou na audiência. Bom dia, Fábio. Será que meu áudio não foi?
1: Ah, foi sim, Denise. Obrigado, viu, pela sua participação. É a Denise, esposa do Sirineu Fedriz. Que bom falar com você. Vamos tocar uma música especial pra vocês aqui, tá? Forte abraço, Denise. Deus abençoe. Uma ótima quinta-feira. Tá frio aí, Denise? Seja bem-vinda ao Show da Manhã. E também tem a participação do pessoal de Piratininga. Com quem eu falo é a Solange. Bom dia, Solange. Tudo bem? Seja bem-vinda ao Show da Manhã. Muito frio por aí em Piratininga. Pessoal de Pira.
3: Bom dia, Canal Mais. Bom dia, família.
1: Bom dia.
3: Bom dia, ouvintes. Bom dia, povo de Piratininga. Aqui é Solange. Bom dia, Fábio.
1: Bom dia, Solange.
3: A música aí é Mil Corações.
1: E será?
3: Vamos que vamos, hein? Amanhã tem jogo.
1: Vamos
3: Nós,
1: torcer.
3: Brasileiro, gosta de sofrer mesmo, Fábio. Mas vamos torcer. Um abraço, Fábio. Tô esperando você lá na pastelaria da Fátima, hein?
1: Opa!
3: Canta a música aí pra mim, Folha Seca, fazendo favor.
1: Canto. Folha Seca, olha a Folha Seca com Amado Batista. Falou em pastel, falou minha língua, hein? Qualquer hora eu apareço aí. Na pastelaria da Fátima. Amado Batista, Folha Seca. pedido musical da Solange. Daqui a pouco tem o pedido musical da Denise, a esposa do Cirineu Fedriz. Amanhã tem Cirineu, hein? A partir das 9 horas.

0: 11 horas e 55 minutos. Estou apaixonado. João Paulo e Daniel. Pedido musical da Denise, está oferecendo para o Cirineu Fedriz, nosso amigo locutor, apresentador do show da manhã. O amor está no ar. É isso aí. 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Última mensagem, porque está chegando Edu Nunes. Fábio Ramos, segredo musical é Mil Corações, com Gian e Giovanni. Aqui quem está falando é o Denis. Denis Cristiano, da cidade universitária. Quero mandar abraço também para minha mãe, a Shirley. É a Shirley Gomes, que mora lá em Campo Novo, Bauru. Obrigado, Denis, pela sua participação. Última mensagem é do Wagner Gama. Oi, Wagner.
1: Bom dia, Fábio Ramos. Bom dia, diretor.
0: Bom dia.
1: Uma excelente quinta-feira para todos nós e para todos ouvindo da Canal Mais. Ô, Fábio Ramos, eu escutei aniversário. Parabéns, Valdete. Muitos anos de vida.
0: É o nível da Val. Foi ontem.
1: Um áudio aqui que vai alugar um terno para ir lá na festa da Valdete hoje, comer bolo, salgadinho, guaraná. E já sabe, né? Vou alugar uma van. Abraço, Wagner Gama, Chaga do Gama. Olha a chuva, é mentira.
0: Olha a chuva, festa junina na Chácara dos Gama. Legal, um abraço, Wagner, pra você e pro Fofão. E o segredo musical é Mil Corações, Gian Giovanni. Parabéns a todos que acertaram. Deus abençoe a todos, acredite em Deus, acredite em você. Tchau, gente, vem pra cá, Edu.

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1: Agora meio-dia e um. Boa tarde.
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0: Bora lá, gente, vamos começar a nossa bagunça gostosa e organizada de todos os dias.
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0: Bora que tá na minha responsabilidade, a partir de agora ao vivo, até as 3 da tarde, a gente tá comandando a máquina sonora da nossa 87.9 Canal Mais, uma rádio e muitas vozes. Programa ao vivo, aniquilando o tédio e matando a pau baixo astral. E ao vivo também, claro que a gente vai atender você com todo o carinho do mundo, hein? Na linha do ouvinte, você tem vez e tem voz no nosso WhatsApp, que é o 14996188790. Bom, seguinte, gente, ó, hoje é quinta-feira, dia 18 de junho do ano 2026. E é ao vivo, hein? Com direito a erros e acertos, aniquilando o tédio e matando a pau baixo astral. Super Tarde tá no ar, a melhor trilha sonora da sua tarde. canalmaisfm.com.br é o nosso site oficial. Também nas redes sociais é só você digitar Canal Mais FM e ser feliz com a gente.
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0: Isso porque me chamam de vagabundo, hein? Ah.

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0: Cristiano Araújo, pra você na programação Super Tarde, você que sabe. Bom, ouvimos também a Ana Castela, Olha Onde Eu Tô. Passou também por aqui Gustavo Lima com Luiz Fonsi, Vagabundo. 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Estamos ao vivo pra você na programação mais bagunçada, porém organizada, do Rádio Bauruense. Super Tarde é com certeza a nossa bagunça gostosa e organizada aqui na programação, que muito, muito, muito satisfaz você musicalmente, na sua casa, no seu trabalho, onde você estiver. Seja bem-vindo, bem-vinda! Anthony e Gabriel com Eduardo Costa, Velhos Vícios.
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0: Bruno e Marrone pra você na programação Super Tarde da nossa Canal Mais. Tá aí, ó, Chorar. Bom, ouvimos também a música Cadeira Cativa com Zé Neto e Cristiano. Ó, também o Anthony Gabriel, hein, com o Eduardo Costa, Velhos Vícios. 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Bom, seguinte, ó, vamos atualizar também para você tempo e temperatura na cidade de Bauru. Atenção, hein, gente? Ó, neste momento, os termômetros marcam 21 graus, hein? Tá friozinho, né? É um sol enganoso. Também a máxima chega a 23 graus. É, parcialmente nublado é o céu na cidade de Bauru. 5% é a possibilidade de chuva. A umidade é de 50% e o vento é de 18 km por hora, certo? Tá previsto aqui que, segundo o IPMET, até na hora do jogo da La Selección, vai ainda continuar tendo essa queda de temperatura. E a máxima não vai passar de 27 graus. Rapaz, é tempinho gostoso, né? Bom demais. Bom, seguinte, ó. Daqui a pouquinho também vamos trazer para você, aqui na programação Super Tarde, os resultados, é, no nosso pontapé esportivo, os resultados dos jogos de ontem pela Copa do Mundo 2026. Mas tivemos mais, hein? Mais goleadas aí. Tivemos também alguns, vamos dizer assim, resultados surpreendentes. Tivemos um empate que não estava no script e tudo mais. Uma boa ou não atuação de Cristiano Ronaldo. Tudo para você daqui a pouquinho no Pontapé Esportivo Canal Mais. Ô Zé! Bom, seguinte, meio-dia, 30 minutos, sem apoio. Nossa galera que tá aí, ó, somando com a gente em forma de apoio cultural, e a gente volta já, já. Sai daí não, hein?
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0: Bom, de volta. Agora meio-dia 33 minutos. Para você sintonizado com a gente na programação Super Tarde, é hora da gente dar aquele pontapé. Pontapé esportivo aqui na programação, certo? E é o seguinte. Claro que junto com esse pontapé vem também o nosso pitaco. Eita, nós! A nossa, na verdade, opinião que às vezes 100% nunca vale nada, mas nós está aqui para isso também. Eu não sou o neto da vida, apesar que o neto, rapaz, está me ligando, está me deixando doido. Ô, neto, para! Vou bloquear o neto, gente. Eu não aguento mais, viu? Não aguento mais. O craque Neto me ligando, me deixando mais perturbado do que o normal, falando sempre aí, em especial ontem, do Cristiano Ronaldo. Meu Deus do céu, que atuação, hein? Ou será que a gente está criando uma expectativa a mais? Ou a gente meio que se decepcionou porque tivemos aí Mbappé, Highlander, Chris Lander, tudo que é Lander, também o fenômeno, o mágico, o mestre dos mestres, Messi. Eu sou fã do Messi, gente. Eu sou brasileiro, não desisto nunca, mas também tenho que concordar que o Messi veio para a Copa. Dessa vez aí o homem veio com mais apetite ainda, hein? Você tá doido. Mas, enfim, tivemos ontem pela Copa do Mundo, olha só, pelo grupo J, tivemos aí a Austrália enfrentando a Jordânia, né? A Jordânia que até fez um golzinho lá, mas a poderosa Austrália 3-1, placar final. Tivemos também ontem Portugal e Congo. Eita! Rapaz, os caras fez um gol lá, histórico, foram pra cima, bate-boca, pontapé, pé do vidro, tudo rolou nesse jogo. Também a insistência e persistência do Cristiano Ronaldo em correr e tentar fazer a diferença pela sua seleção, mas o placar final ficou em 1-1. Portugal e Congo. Tivemos a Inglaterra versus Croácia, 4-2 aí para poderosa seleção da Inglaterra, hein, gente? 4-2 é o placar final aí, você tá doido. Gana e Panamá amargou a derrota, Gana venceu em 1-0. Ontem também tivemos aí Uzbequistão versus Colômbia. Ó, a Colômbia aí também, né? Fez uma belíssima estreia, apresentou um bom futebol, um esquema tático bem definido e o placar ficou em 3-1. Gente, tá rolando aí na internet também a entrevista do jogador da seleção brasileira, o Danilo. Uns criticando, outros aí tacando pedra, falando que ele falou demais. Mas na minha humilde opinião, ele falou o que todos nós brasileiros tem vontade de falar. Isso é a realidade mesmo, né? Se você for analisar bem o que ele falou, em vírgula, tudo certinho, foi o que estava engasgado na garganta e no coração também de cada um de nós brasileiros. Eu tenho certeza disso. Se você discorda, você pode até mandar sua mensagem, que aqui a Canal Mais também é um espaço democrático. Mas tivemos aí, com certeza, esse momento também de desabafo. Falou do Endrick, falou do esquema tático, falou que o Brasil, tendo a oportunidade, claro que é um time letal, é uma seleção letal, que tem grandes craques, mas também que o brasileiro tem que pegar e entender de que tem seleções mais bem preparadas do que a nossa. E estão mostrando o porquê foram lá e porquê vieram. E dá para fechar a casinha, dar uma cutucada lá e aprender a ser mais humilde quando tiver com a bola, né? Ou seja, resumindo, criticou um pouquinho também aí os fominhas da seleção brasileira. Ê, Danilo, ganhou um fã, filho, você tá doido. Já vou seguir você também, já tô seguindo o vozinho, agora vou seguir você também, viu, Danilo? Bom, é o seguinte, ó, hoje, pelo grupo A, temos aí, ó, a Tchequia versus África do Sul, tá? Às 13 horas. Temos também hoje, pelo grupo B, a Suíça versus Bósnia, tá? Às 16 horas. E hoje também, às 19 horas, teremos aí pelo grupo B, Canadá e Catar, tá? E também pelo grupo A, México e Coreia do Sul. É, isso tudo hoje, ou seja, 4 jogos hoje. Você tá doido? Aí é bom, né? Bora pra cima que eu acredito. E amanhã, gente, amanhã é nós. Às 21h30, Brasil versus a poderosa seleção de Haiti. E também teremos Estados Unidos pelo grupo D versus Austrália amanhã, tá? Sexta-feira. E também grupo C vai se apresentar a Escócia versus Marrocos. Rapaz! Oh! Vamos pra cima.

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0: Vitor e Léo pra você na programação Super Tarde da nossa Canal Mais, na linha do tempo. Bom, ouvimos também a Paula Fernandes, Beijo Bom. Bom, ouvimos também o Marcos Ibelucci em Romântico Anônimo, também Zezé de Camargo e Luciano, Pra Sempre. Simone Mendes passou por aqui também na programação Super Tarde, Dois Tristes. Bom, seguinte, ó, meio-dia, 57 minutos, a Canal Mais liga pra você, hein? Um alôzão aqui pro Niltinho. Alô, Niltinho! Tá aqui, ó, junto com a gente na programação. Valeu, Niltinho! Obrigado pelo carinho da audiência. Toda a galera também no Parque Jaraguá. Tá mandando um alô em especial pra Sônia. Valeu! Valeu aí, ó, esse casal, né? A Sônia e o meu amigo Niltinho. Também meu amigo Rosenvaldo. Alô, Rosenvaldo, caminhoneiro. Tive aí o prazer, né, de conhecê-lo lá no Jardim Prudência. Pessoa carismática, de bem com a vida. Um abraço pra você, viu, Rosenvaldo? Obrigado pelo carinho da audiência. Faltou aquela um que o passarinho não bebe, né? Ops, traz pra mim da próxima vez, hein, o seu cavalo. Mas prazerzaço aí conhecer você, viu? Obrigado pelo carinho também com a nossa rádio. Bom, meio-dia, 59 minutos. Tem os nossos apoiadores, a galera que soma com a gente. Na sequência, claro que tem. Tem muito mais pra você aqui na programação, certo? Agora é a vez e voz dos nossos apoiadores.
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0: Bom, de volta, agora 1h02, seguimos, hein, com a programação ao vivo, a nossa super tarde, a nossa bagunça gostosa e organizada de todos os dias, pelas ondas da nossa 87.9 Canal Mais e também no nosso site oficial, canalmaisfm.com.br. 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Fechou! No almoço ou no jantar, hein, gente? Bom, vamos lá. Boa tarde, Edu Nunes. Eu gostaria de escutar a música Laço Aberto. Olha que linda essa música, hein? Inclusive, por coincidências da vida, eu já tinha até separado ela aqui. Olha que chique. Mando em especial para todos os ouvintes com muito amor e carinho. Elis do Estoril, Bauru, beijos. Estou fazendo uma meia de tricô. Opa, nesse frio, hein? Aí sim, né, Elis? Beijo no seu coração, tá bom, menina? A todos aí também no Estoril que sintoniza a programação Super Tarde. Muito obrigado pelo carinho da audiência. Ataíde Alexandre.

Mato Grosso e Matias com o Gustavo Lima na programação Super Tarde. Também ouvimos Conde do Forró, Romance Desapegado. Também Ataíde Alexandre, Laço Aberto. Bom, seguinte, hein? Bom, achei que tinha caído o nosso sinal. Não pode acontecer uma coisa dessa aqui. Você tá doido, né? Tá aqui, gente, ó, com o olho na copa, tudo na Band. Ó, que chique, não. Na verdade, a Band não tá transmitindo, né? Então, ela tá aqui, fuçando. Oi, tem até a casa aqui, rapaz. Gostei. Ah, aqui os controles da Canal Mais, né? Tá fuçando aqui pra trazer pra você, em tempo real, tudo. Em especial também, né? Aquela sugestão que não acrescenta em nada no nosso dia a dia. O Neto me mandando mensagem toda hora. Edu Nunes, tá sabendo aí? A última? Não tô sabendo, Neto. E pior que ele quer que a gente acredite ainda, né? Diz que o Hugo Souza foi convocado de última hora. Ô, mentiroso! E diz que o Neymar vai jogar, hein? Já treinou com bola, já fez todos os testes possíveis e impossíveis. O homem vai pôr a sua capa de super-herói para salvar a nossa seleção e apresentar um bom futebol. Ô, meu Deus! Ó, sonhando com você. Juliano César.

0: Ah, eu adoro programação ao vivo por isso, né, gente? Dá pau, né? Vai lá, se enfia debaixo da mesa de som, aperta parafuso aqui, mete uma fita crepe ali, uma fita isolante lá e já resolve em 10 segundos. Ou não, né? Você tá doido. Bom, seguinte, ó, 1h29, tá aí sucesso pra você do Jean Giovanni na programação Nem Dormindo Consigo Te Esquecer, também Adriano Matos, Eu Acredito no Amor, também passou por aqui o Chico Rei Paraná, Nunca Mais Você Me Vê Chorar. Ó, que chique, hein? Oi, Dona Merlin, boa tarde, Edu Nunes, é a minha garotinha Janine pediu pra te avisar que vai casar. Olha, parabéns, Janine. Ó, que chique, hein? Me chama pra comer bolo, me chama pra comer bolo. O amor é lindo, amamos você, Edu. Obrigada por existir, Merlin da Vila Industrial. Beijo, Dona Merlin, também amo muito vocês, tá? Valeu, valeu, valeu, que chique, hein? Ó, chama eu pra comer bolo, se não me chamar eu vou de bicão. Garnança Abá. Ah, que momento especial, hein? Janine, beijo pra você, felicidades, tá bom? Paz, saúde e muito love pra você, tá bom, menina?
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0: Agora, 1h30.
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10: Canal uma referência mais sertaneja. 1h34. Seguimos, hein? Seguimos ao vivo na programação de Super Tarde da Canal. Se o mouse colaborar, vamos tentar abrir aqui. Aqui, abre, meu Deus, gente.

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0: Ai, meu Deus do céu, e o locutor entra tossindo, você tá doido. Ai, ai, ai. Aí, ó, tá vendo? É complicado. Alex e Conrado pra você na programação Super Tarde, na nossa bagunça gostosa e organizada. Música Querendo Te Amar, ó, que chique, hein? Bruno e Marrone passou por aqui também, Acorrentado em Você. O Marlon e Maicon, Quando a Noite Cai. PH e Michel, Coração Sem Coração. Ô, louco, que isso? Como pode? Ô, louco, bicho! Bora lá, gente. Tem apoio cultural, intervalo. Os nossos apoiadores vai dar o recado e a gente volta já com muito mais, hein?
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13: Você tá doido? 2:03, hein? 2:03, seguimos ao vivo na programação Super Tarde. Olá, Edu, tá frio aí? Tá nada. Eu tô pensando até em dar uns mergulhos nessa piscina aqui na frente da rádio, né? Pra quem não sabe, aqui na frente da rádio tem uma piscina olímpica aqui, gente. Você tá doido. Pensa numa piscina aqui que se deixar. O Cirineu mesmo ontem, hoje é quarta, né? Quinta. Ontem, Cirineu Fedriz, antes de começar o show da manhã, deu 2-3 mergulhos na piscina de sunguinha branca. Pensa num cara que tem coragem, né? Você tá doido. Não, tá frio não, ô Sula. Tá frio aí? Que planeta que você tá, menino? Porque aqui não tá frio não, nunca, de jeito nenhum. Ai, ai. Deixa eu ver aqui, ela tá pedindo a música Homem Chora Sim, né? Olha que chique, hein? Deixa eu colocar aqui a Chora, Chora Sim, do Ed Brit Samuel. Pra Lola, pra Edilma, pra Creuza, pra Maninha Lindomar e pra todos os ouvintes. Valeu, valeu, viu, o Sula, pelo carinho da audiência. Pediu aqui assim, ó. A gente já toca na hora, pra não dar conversa, nem briga. Gustavo Lima com Ed Brit Samuel.

0: Obrigado, gente.
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0: Amor no carro, no Fusca. Cleito e Camargo, pra você aqui na programação Super Tarde da nossa Canal Mais. Bom, ouvimos também a música do Vitor e Léo com a Luciana, Sem Limites pra Sonhar. Edson e Hudson, No Limite da Saudade. Zé Neto e Cristiano, Amor Pirata. César Menotti e Fabiano, Caso por Acaso. Ah, também passou por aqui na programação a música do Henrique Juliano, Coração de Rua, e a de Brito e Samuel com o Gustavo Lima. Homem Chora Sim! Valeu, viu? Valeu, Sueli, pelo carinho da audiência. Bom, um alusão aqui também pra Creuza Sobral, tá curtindo a programação, a Edilma no Três Américas, valeu Edilma, também tá de bem com a vida, curtindo aí o seu Antônio, do Santo de Virges, a Simone, Parque Jaraguá, valeu Simone, também a Cíntia no Roosevelt, não, Nova Esperança, ô louco, é a Cíntia Nova Esperança, sempre também acompanhando a nossa programação, valeu, valeu, valeu também a Roberta, Parque Jaraguá, muito obrigado pelo carinho.
1: Rapaz, quanta gente.
0: Bom, seguinte, ó, também a Flávia tá lá de bem com a vida sempre, né? Ela lá na instituição Paiva no Bela Vista. Ontem eu falei que era lá na antiga, né? Mas não é, gente, é no Bela Vista. Você tá doido, menino? Ô, louco, meu. Ô, Flávia, abraço pra você, pra toda a galera aí, né? Pra toda as meninas e as meninas que também, né, fazem lá do trampo a companhia Canal Mais FM no Paiva, tá bom? No Bela Vista, né? Chique. Gente, vamos girar a última meia hora. Oi, você tá aí ainda? Fala comigo, bebê. Ó, é o seguinte, eu vou pegar o meu espanador, vou bater um pouquinho só da poeira do passado, porque com a riqueza de Tião Camargo e o seu conhecimento, com a riqueza e o conhecimento de Carlos Branco, eu não debato. Eu só bato a poeirinha do passado e trago para vocês as empoeiradas da Canal. Depois do apoio cultural, hein? Oh, já marca aí, hein? 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
0: Ah, meu Deus do céu, há 2:35. É bom, né? É bom demais, gente. Apertem os cintos. Não muito forte, porque essa viagem não é tão longa assim. É logo ali, ó. Ups, é nas empoeiradas que nós vai. Já fui ali, já desliguei as câmeras, já ajeitei tudo. Coloquei um paninho ali pra ninguém ver as imagens a ser capturadas do baú sendo aberto, né? Aí no outro dia o Cirineu, amanhã o Cirineu Fedriz chega aqui, que ele faz o show da manhã, ele fala assim: alguém mexeu nesse baú. Vocês não contam não, né, gente? Vamos guardar segredo todo mundo? Olha o Chitãozinho Chororó aí, ó.

longe desse. Olha nas empoeiradas da programação Super Tarde, Dalvan, viver longe de você não dá. Bom, ouvimos também o Chico Rei Paraná de lá pra cá, Lucas e Luan, Amor Pirata, As Mineirinhas, Abra o Coração, também Chitãozinho e Chororó, Meu Disfarce, pra você aqui nas empoeiradas da programação, clássicos da música sertaneja. Bora, gente! 5, hein? Faltando agora para as 3 da tarde. Amanhã, descanso no Super Tarde. Tem Lalalara, Silvio Léo Santos e toda a galera. Tem também Cirineu Fedriz com o show da manhã. Um finalzão de semana tá chegando com Sidmar Neto, com Ribeirinho Boca Rica, com toda a galera que faz aí com certeza também a programação especial. Tem também Tom Araújo aos domingos a partir das 6 da manhã. Bora, gente, tirar o time de campo? Claro que a gente volta, né? Querendo Deus e Ele nos permitindo, a gente volta segunda-feira para mais uma edição do Super Tarde. A todos, o meu carinho, o meu respeito e o meu muito obrigado. Vamos torcer para que a nossa seleção garanta a sua primeira vitória na Copa do Mundo. Vamos torcer com sabedoria, com consciência, viu? Que você tenha boas histórias para contar na segunda-feira, tá? Que Deus permita que sejam histórias lindas, maravilhosas e abençoadas. Um ótimo final de semana a todos, uma boa sexta-feira e a gente se fala segundona ao meio-dia, se Deus permitir. Tchau, gente!

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9: 4 e 3. 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

0: 4:56.
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5: 4h59. 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
2: Deixa comigo, alô amigos ouvintes da Canal Mais FM, da canalmaisfm.com.br. Nosso abraço, nosso carinho. Eu sou o Tião Camargo e estou chegando com mais um No Repique da Viola. Agora em Bauru são 17 horas mais 2 minutos, 17:02. E a partir de agora você vai curtir comigo mais uma verdadeira seleção musical, destacando principalmente a nossa música sertaneja de raiz. Eu falo para você diretamente dos estúdios da Canal Mais FM, na rua Ori Pinheiro Bisola 97, bairro Alto Paraíso, cidade de Bauru, estado de São Paulo. Música.

E o nosso zap para você participar do programa, né? Você pode mandar sua mensagem através de texto ou de áudio. Só que não, nós não estamos colocando áudio no ar. Você pode mandar seu áudio, a gente vai ouvir o seu pedido musical, seu oferecimento, a gente atende você, mas não estamos colocando áudio no ar. Isso é uma coisa temporária, estamos estudando aí alguma coisa, né? Mas não vamos deixar de atender você, não. Pode mandar seu áudio, seu texto, que a gente vai atender. Só que não vamos colocar o áudio no ar, tá bom? Obrigado pela colaboração e o entendimento. Agora é Moro 17.3 e eu começo trazendo o Tonico e Tinoco cantando do Raul Torres e do João Pacífico, gravação de 1969, Enquanto a Estrela Brilhar. E depois do Luiz Carlos Garcia e do Zezete, já de Jefferson, Escolta de Vagalume, do Zé Mulato Cassiano, 2013, Destino de Violeiro. Agora em Bauru 17.4. Vamos ouvir aí.

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2: Deixa comigo.
3: 17:13
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0: 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Agora é Mauro, 17 horas, 17 minutos. Quero mandar um abraço aqui pro meu xará, né? Meu xará, o Sebastião Valdelir, lá de Guaxupé, Minas Gerais. Não achei a música que você me pediu aí, né? Futebol dos Artistas, Mensageiro Mexicano. Eu tenho aqui Futebol da Bicharada, Futebol do Violeta, um monte de futebol aqui. Mas essa que você pediu eu não achei não, viu? Mas vai pra você, a Dona Olinda, sua mamãe aí em Guaxupé, Minas Gerais, né? Quero mandar um abraço aqui também para Edilma, Jardim América, Cida do Parque Viaduto. Daqui a pouco eu atendo vocês aí, tá bom? E eu trago agora aqui lá pro meu amigo o Gil Cantor. Ai, Gil Cantor, um abraço, obrigado aí pela audiência, né? Dona Isolda, mamãe dele também, que curte a Canal Mais FM. É de 1997, Ronaldo Viola e João Carvalho, música do Ronaldo, João Carvalho e do Jesus Belmiro, Rainha do Meu Coração. Depois atendendo a minha irmã, Isabel Camargo, lá em Vargem Grande Paulista. Alô, Isabel, um grande abraço, um beijo para você, a Fiarada e a Neta Iada. Do Lindomar Castilho e do Ronaldo Adriano, Chico Rei e Paraná, 1988, De Carona com a Saudade. E depois para Maurinha, aqui na Vila Dutra, em Bauru. Essa música é, olha só, hein? É de 1960, é uma música romântica, né? Aliás, as três desse bloco aqui são músicas românticas, né? Do Caçula e do Marinheiro com eles, 1960, Destino de Violeiro. Agora em Bauru são 18 horas. Que 18, rapaz? 17 e 18. Eu tava lendo de trás pra trás, de trás pra frente. 18, 17, não. É 17 e 18. Tá certo? Vamos escutar aí.
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9: 5:33.
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13: Deixa comigo, agora são 17 horas mais 34 minutos, 17:34, né? E conforme nós já dissemos no começo do programa, não estamos colocando áudio no ar. Você pode mandar o seu áudio, a gente vai ouvir, vai escrever aqui e atende você, tá bom? Ô, minha amiga Cida, lá do Parque Viaduto, obrigado aí pelas palavras, né? Ela mandou um áudio aqui, depois escreveu aqui, ó. Ô, Tião... Meu áudio, quer dizer, ela está dizendo que está feliz, né, por eu estar apresentando aqui a programação do programa No Repique da Viola. Diz ela que eu sou um mestre cuca em atendimento e modão, né? Faço isso há 50 anos, né? Ela que lembra muito bem do Jota Camargo, meu irmão, né, amigo dela, de coração, né? Parabéns para mim, obrigado mais uma vez pela programação, obrigado, né? Eu sei que você é ouvinte da Canal Mais FM, ouvinte do Jota Camargo, meu irmão. Eu tinha parado de fazer rádio todos os dias, né? A idade vai chegando, a gente vai adquirindo, sabe, experiência e preguiça ao mesmo tempo. Mas, diante da ausência do Jota, ele vai voltar. Um dia ele volta aqui, né? Diante da ausência do Jota, eu resolvi abraçar, né, essa missão e dar prosseguimento aqui no programa No Repique da Viola, que é uma idealização dele antes da Canal Mais FM, quando a gente era reversão FM. Então o programa No Repique da Viola é uma idealização dele, meu irmão, o Jota Camargo. Tá bom, Cida? Grande abraço, um beijão pra você, obrigado aí pela compreensão, tá bom? Quero mandar um abraço também pra Edilma, também mandou um áudio aqui. Nós transcrevemos aqui o áudio dela. A Edilma tá querendo ouvir a Velha Porteira, né, com o Lourenço e Lorival. Está oferecendo para o Serafim as netas Emily e Isadora. É isso? Eu não entendi bem o áudio, mas acho que é isso, né? Serafim, as netas Emily, Isadora, tá mandando para os amigos, as amigas, todos os aniversariantes, todos ouvindo da Canal Mais e todos os locutores aqui da Canal Mais. Tá bom, Edilma? Grande Edilma lá do 3 América. Um grande abraço e um abração, uma boa tarde, boa noite já, né? Nós já estamos chegando às 18 horas. Todo o povo aí do 3 América. Então tá aí, Edilma. Você pediu, tá aqui. Você vai ouvir, nós vamos ouvir com você. Do Hélio Alves e do Ziltinho, Lourenço e Lourival, 1979, Velha Porteira. E depois isso aqui é para recordar, né? A música foi gravada também e primeiramente por Raul Torres e Florencio. É de autoria do Raul Torres e do João Pacífico, Liu e Léo, 1969. Quem gravou também essa música e muito bem foi o Douglas Cial, né? Perto do coração, atendendo o Jurandir, aqui do centro da cidade de Bauru. E depois, na sequência, para a Maurinha da Vila Dutra. Alô, Maurinha, pediu, vai ouvir e vamos ouvir com você. Do Itamaracá e do Cláudio Balestro, Ronaldo Viola e Praiano, 2003, proposta, agora em Bauru, 17:37. Ai.

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2: Deixa comigo, agora são 17 horas mais 47 minutos, 17h47. Para você que está ligado, para você que está conectado, acompanhando comigo no Repique da Viola, nosso abraço, nosso carinho e obrigado pela audiência. No Repique da Viola vai pro ar de segunda a sexta, das 17 às 19 horas. E tem também Saudade Sertaneja comigo no domingo, das 9 até as 12 horas, né? Fique ligado aí na Canal Mais, é lógico. Agora são 17h47, né? Eu falei agora há pouco que a gente vai ficando velho, vai ficando preguiçoso, né? Vai ficando preguiçoso. Mas, bom, eu nunca gostei mesmo de trabalhar, entendeu? Eu sempre trabalhei e trabalho até hoje, né? Mas porque precisa, não. Se eu puder ganhar meu dinheiro dentro de casa sem fazer nada, eu prefiro. Pra mim, quem gosta de trabalhar não é normal, não. Aí não pode gostar de trabalhar. Não, trabalhar não é bom, não. É bom é ficar dentro de casa. Né, passear, né, gastar dinheiro, mas a gente tem que trabalhar para ganhar dinheiro. Mas já mandou aqui o Moacir, já, ô Tião, a gente vai ficando idoso, vai ficando experiente, vai ficando assim, vai ficando experiente, mas também vai esquecendo a experiência. Por exemplo,

0: Eu já faz quase umas 3 semanas que eu não consigo ligar meu computador, né? Sabe por quê? É porque o meu computador ele tem senha, o celular também tem senha. Outro dia eu fui ligar o computador, não lembrava a senha, sabe? E agora? Aí eu falei pra minha mulher, como é? Você lembra a senha do computador? Lembro, sim, é a data do nosso casamento. Faz um mês que eu não consigo ligar o computador. Tá aí, chegando agora, Tião Carreiro e Pardinho, 1972, do Moacir dos Santos e Lorival dos Santos e Tião Carreiro. Essa moto eu quero mandar lá pro Pé de Bode, meu cunhado, o Pé de Bode. Zé Batista Nascimento, lá em São Pedro. É, tá lá em São Pedro, cidade turística, não é, Zé? Um beijão aí pra vocês todos aí, você, a Célia, a Nega e o Rogerinho. Também o Toninho Gomes, pessoal que curte através do Facebook, não é? Boiadeiro de Palavra, Tião Carreiro e Pardinho. E depois, na sequência, para, deixa eu ver, a Vilma, da Vila Junta em Mauru, 1987. Chitãozinho e Chororó. Olha aí, do Carlos César, do José Fortuna, só poderia sair isso, uma verdadeira poesia. A música chama-se Colheita. E depois, a terceira desse bloco, os dois Zé, que saudosa do... Ainda existe a dupla do Duque Dalvan, mas não é o original, é outro Dalvan, né? Tá certo? Deu um problema aqui, mas já acertei, né? A gente vai ficar batendo, tá falando pra você, é a idade, você não acredita, mas é a idade. Eu tava falando que dos dois, a dupla do Duque Dalvan foi formada inicialmente, acho que em 78, 79, por aí, eu não me lembro. Eu me lembro que nessa época eu tava na Ilha Solteira, eu tava trabalhando lá. O Duduca, de 1936, já morreu faz tempo, o Duduca José Trindade, que nasceu em Anápolis, Goiás. E o José Gomes de Almeida, o Dalvan, Planaltina, no Paraná, né? Nasceu em 9 de outubro de 1951, um ano mais velho que eu, sou de 52, né? Mas ainda existe aí a dupla do Duque Dalvan, mas é um outro Duduca. Eu conheci todos eles, né? Realmente gente de primeiríssima qualidade. O Dalvan, acho que era delegado, era não sei o que lá em Planaltina, no Paraná, abandonou para cantar, né? Então o Duduque Dalvan canta Dududuca, 1982, Chave do Coração, agora em Bauru. 17h51. Escuta aí.
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13: 6 e 7.
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0: Agora são 18 horas mais 10 minutos, 18 e 10, trazendo, atendendo agora o João Carles, também está todo dia ligado, né? Lá de Catanduva. Pediu, vai ouvir, vamos ouvir com ele do Biguai, do Priminho, Zico e Zeca, 1955. É lá no comecinho da carreira do Zico e Zeca, né? Desprezo. E depois os irmãos do Zico e Zeca cantam pra gente aqui, atendendo o Marcílio da Vila Santista. Alô, Marcílio, um abraço, obrigado aí pela audiência. Do Bruno Lenhares, Liu e Léo, 1972, Cascata. É a segunda gravação, né? A primeira foi feita em 67, mas eu prefiro a segunda gravação. Depois, para recordar aqui, as Irmãs Barbosa, música que foi gravada também por Chitãozinho e Chororó, lá no começo do ano 2000, não lembro a data, não. Do José Felipe e do Paulo Elias, as Irmãs Barbosa canta de 1985, Zé Bento. Vamos ouvir aí.
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1: Deixa comigo, agora são 18 horas 19 minutos, 18 e 19, conforme eu já disse no começo do programa e outras vezes, não estamos colocando áudio no ar. Você pode mandar seu áudio aí, a gente ouve e tal, tal, e escreve aqui e manda, atende seu pedido. Tá certo, Tom Araújo? Ô Tom, eu não entendi o nome do aniversariante que você colocou aqui, né? O Tom tá ouvindo a gente, tá falando, ó, você quem aniversariou ontem, nós estamos comemorando hoje. Mas eu não entendi. O Tom tá oferecendo pra esposa dele, a Cristina, a filha Marília, tá mandando pra todos os ouvintes aqui da Canal Mais FM. O Tom, que é um dos comunicadores da Canal Mais FM, tá todos os domingos aqui, das 6 às 9 da manhã. É, o Tom tá aqui, o Tomzinho. Ô Tom, eu não entendi, escreve aí o nome da aniversariante ou do aniversariante, que eu não entendi no seu áudio. Fala mais devagar, rapaz, você fala muito correndo, tá certo? Quero mandar um abraço também, atender o pedido aqui, ó. A primeira música desse bloco é um pedido dela, a Creuza, lá do Parque Jaraguá. Tá oferecendo para todos os amigos, as amigas, né? Todos os ouvintes da Canal Mais FM. Ô Creuza, um grande abraço para você, obrigado aí pela audiência. Um beijão no seu coração também. Do Tomás, do Benedito Severo, do Barreirito, para a Creuza, para todos nós. O trio Parada Dura, 1979, Beco Sem Saída. E depois, na sequência, eu trago atendendo, deixa eu ver aqui, o Luiz Antônio. Esse aqui é o Luiz Antônio da Vila Santa Clara. Pediu para ouvir, pediu e vai ouvir. E nós vamos ouvir com ele. O Sebastião Vitor e do Dino Franco, Zico e Zeca, 1964, Juramento. Depois volta também aqui o Lio e Léo cantando de novo, né? Para Dona Eva e seu Sebastião. E o Edivardo e Marque, Lio e Léo, 1964. Dona Saudade. Agora 18h21, escuta aí.
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0: 6:29.
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3: 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O meu amigo, o Tom, ele disse que aqui o aniversariante é o Adão da Carriola. Mas afinal, quem que é o Adão da Carriola? Eu me lembro, quem fez aniversariante foi o Ademir, né? Eu não sei se é Ademir, se é Adão, o que mais, né? É ele? É o Ademir, é o mesmo, né? Não sei se é. Agora em Bauru, 10h37, vem chegando aí atendendo. Deixa eu ver aqui. Ah, o João Paulo aqui do Parque Viaduto pediu, vai ouvir do Valdir Luiz e do Tivas, o Daniel com a participação do pai dele, né? O seu José Camilo, eles gravaram em 98, Paixão Caipira. E depois atendendo aqui, deixa eu ver aqui, o Moacir lá da cidade de Jaú, do Dino Frank do Eochico, Dino Frank Moraí, 1986, Caboclo Centenário. E para a Vilma da Vila Junto, que pediu para ouvir do Goiás de Sebastião Aurélio, Mococa e Moraci, 1975, Jardineira do Adeus. Escuta aí. 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
2: Deixa comigo, agora são 18 horas mais 47 minutos. Pois é, agora vamos falar um pouco de futebol. É, nós estamos aí na época da Copa do Mundo, só queria dizer o seguinte, eu tenho acompanhado aí diversos sites, mídias, nessas sociais aí, na imprensa, de um modo geral, dizendo que atualmente o Messi é o maior goleador de todas as Copas de todos os tempos. Não, não, e eu provo para você que não, que ainda é o Pelé. O maior goleador de todas as Copas de todo o tempo ainda é o Pelé. Sabe por quê? O Pelé fez 12 gols em 14 jogos de Copa do Mundo que ele participou. Em 58 ele participou, acho que de 3 partidas. 62 se machucou, participou de 2. 66, 1 ou 2. Sabe o que ele jogou mesmo? Todas as partidas foi na Copa do Mundo de 70, que o Brasil foi tricampeão. Então veja bem, em 12 jogos ele fez... É, em 14 jogos, ele fez 12 gols. Isso dá uma média de 0,85 gols por partida. O Messi fez 16 gols em 27 jogos. Dá uma média de 0,59. Entendeu? Então, o maior artilheiro de todas as Copas, de todos os tempos, ainda é o Pelé. É, o Pelé.

0: Agora em Bauru são 18h49, chegando às três últimas do programa de hoje, né? Eu quero mandar lá pro Marião Camargo, meu irmão, a Liginha, um beijão pra vocês e obrigado pela audiência. E eu atendo o pedido aqui também da Dona Eva e seu Sebastião. Essa música é minha, essa música foi gravada em 2007. Ela quase não é tocada durante o ano, porque é uma música mais pra final de ano, né? Final de ano, mas pediu e eu vou tocar aqui uma música minha. Foi gravada pelo Rei do Vale, o Zé Goiano, em 2007, chama Missa do Galo. Presta atenção aí. Depois, o Parreira, o Douradinho. Esse aqui é aquele Douradinho lá de Araçatuba, que gravou, eu acho que foi o segundo Douradinho, o terceiro Douradinho do João Mulato. Os dois aqui já são falecidos, né? Tanto o Parreira quanto o Douradinho. A música é do Naui e do Marco Sintra. Eles cantam Só Tem Nome de Sertão. E depois, atendendo a Maurinha da Vila Dutra, do Crioulo, do Da Silva e do José Caetano Erma, meu grande saudoso amigo poeta da cidade de Pederneiras, José Caetano Erma, Crioulo e Juvenil, 1982, Pedra do Tempo. Eu volto amanhã, às 5 da tarde, com mais um no Repique da Viola. Fique ligado, na Canal Mais, é lógico.
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2: 7:58. 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
11: 8:02. 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

0: 8h31. 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
1: 8:38.
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1: 8:42.
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0: 8h48.
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